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1: Olá, viva, muito bom dia. Manhã de quarta-feira na Marginal. Estão as primeiras notícias com a Sofia Simões. Bom dia.
2: Muito bom dia. Já começaram a fazer-se sentir os efeitos da greve geral convocada para esta quarta-feira pela CGTP. Transportes, Educação e Saúde deverão ser as áreas mais afetadas pela paralisação contra a reforma laboral. Esta é a segunda greve geral desde dezembro. A circulação de comboios da CP está desde ontem a ser afetada. Nos comboios regionais e interregionais houve várias supressões. Já o metro de Lisboa fechou ontem às 11 da noite e só reabre amanhã às 6:30 da manhã. Todas as estações vão estar fechadas. Quanto à Carris, terá várias carreiras durante um período de 3 horas de manhã e à tarde, que servem unidades de saúde e de ensino. A TAP, que conta com serviços mínimos, vai operar um total de 79 voos. Os maiores impactos da paralisação convocada pela CGTP contra o pacote laboral vão ser também sentidos na saúde, nomeadamente com o cancelamento de consultas médicas em centros de saúde e hospitais e nas escolas, apesar de ser a última semana de aulas para milhares de alunos. O secretário-geral da CGTP antecipou uma forte adesão à greve geral de hoje, convocada contra o pacote laboral. Tiago Oliveira, que esteve ontem junto ao piquete nos serviços de higiene urbana da Câmara Municipal de Lisboa, sustenta que os trabalhadores estão mobilizados para contestar as alterações propostas pelo Governo.
3: Vamos ter mesmo uma grande greve, que não haja dúvidas. Este é o momento, e a CGTP tem apelado isto aos trabalhadores, este é o momento de derrotarmos o pacote laboral. O que está em cima da mesa é muito negativo para os trabalhadores. Está a eternização da precariedade, está a colocar um jovem trabalhador com a possibilidade de ser precário toda a sua vida. Está a desregulação dos horários de trabalho, está a facilitação dos despedimentos, está o ataque ao direito à greve, está o impedimento dos sindicatos a entrarem nos locais de trabalho. Tudo isto nós temos denunciado ao longo destes 10 meses. E nós, chegou o momento de nós, os trabalhadores, trazermos para a rua, mais uma vez, a nossa indignação perante este pacote laboral e a confiança de que com a luta vamos derrotar este pacote laboral.
2: Segundo o dirigente sindical, os trabalhadores estão conscientes das consequências das medidas em discussão e encaram a paralisação como uma oportunidade para expressar então o seu descontentamento. Já o secretário-geral do PCP considera que o pacote laboral está mais perto de ser derrotado do que de ser implementado e que a greve geral dará um sinal inequívoco nesse sentido. Paulo Raimundo falava ontem junto aos serviços operacionais da Câmara Municipal do Seixal, no distrito de Setúbal, para um contacto com os trabalhadores em piquete de greve, uma iniciativa que contou também com a presença do presidente da autarquia e de alguns vereadores. Pelo menos 7 pessoas morreram e outras 11 ficaram feridas ontem na sequência de um ataque com um drone numa zona da região de Donetsk, controlada pela Rússia. Numa mensagem publicada na plataforma Telegram, Denis Pechlin, líder instalado por Moscovo naquele território, citado pela agência Reuters, indicou que o drone atingiu um autocarro de passageiros que fazia a ligação entre Moscovo e Simferopol, na Crimeia, ocupada pela Rússia. E o total de mortos nas cidades de Kiev e Dnipro, dois dos principais alvos do ataque maciço da Rússia contra a Ucrânia na madrugada de quarta-feira, aumentou para 23, incluindo 7 vítimas mortais na capital ucraniana, segundo o último balanço. No balanço anterior havia um total de 18 mortos, segundo os dados mais recentes agora divulgados. O maior número de mortos foi registado na cidade de Dnipro, uma cidade industrial da zona centro-leste da Ucrânia, onde um míssil russo destruiu completamente um edifício de habitação.
1: 4 minutos já lá vão, depois das 7. Portas abertas, portas abertas a mais uma manhã aqui pela Marginal. Hoje, quarta-feira, um dia que prevê-se muito complicado para quem anda na estrada. E não só, a greve geral a complicar a vida um pouco a todos. Sejam então bem-vindos.
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0: 8 minutos depois das 7, Joe Arman e Michael McDonald abrem então esta manhã de quarta-feira, aqui pela Marginal com Luís Tolete. E aquela ideia que tem, de que quando era novo é que era bom, já tem banda sonora. Chama-se When We Were Young e retrata na perfeição esse sentimento que, à medida que vamos envelhecendo, vamos sentindo mais presente. Manhã então de quarta-feira, na Marginal, daqui a pouco vamos saber como é que anda o trânsito na Grande Lisboa. Para já o tempo na previsão para hoje, céu pouco nublado ou limpo, geralmente muito nublado a partir do meio da tarde e com a ocorrência de alguma chuva fraca ou chuvisco. Quanto ao vento, anda por aí, moderado, por vezes a superar forte com rajadas até 65 km/h, em especial junto à costa. Na neblina temporária, lá mais para o final do dia, com uma pequena subida na temperatura máxima. Hoje 26, previsão para Lisboa, esperam-se 25 graus em Cascais.
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Bom dia, 13 minutos depois das 7, 16 graus em Lisboa e Cascais, são as temperaturas a esta hora. Está aí também a primeira informação do trânsito na Marginal, nesta manhã de quarta-feira. Para já, sem filas, na A5 e também na Marginal, o IC19 de Sintra para Lisboa, lentidão de Terceira até Amadora. Sem qualquer problema na segunda circular, bom escoamento na A1, fila na A2 para entrar em Lisboa, está a começar junto a Corroios e estende então até à ponte 25 de Abril. Aqui pela Marginal, voltamos a atualizar a informação do trânsito, como sempre, depois das 7:30 da manhã.

7h17 no mixer da Marginal ficou a música de Hampel Mark nesta manhã de quarta-feira. Atenção, porque já daqui a pouco vou tocar a nossa música da semana com os Party Pupils. Eles que são conhecidos por cruzar eletrónica, funk e com muitas referências soft rock dos anos 70 e 80. Tenho por aí música nova que estamos a mostrar ao longo de toda esta semana. Vamos ouvir, não tarda mesmo nada. Para já, fica Heaven. Vou tocar Hot Is Kane.

0: Bom dia, são 7h20, a esta hora da manhã tocamos Heaven, não é para todos, música de Hattie Kane a passar aqui pela Marginal. Quero só lembrar às 7h30 com a Sofia Simões, voltamos também às notícias que são destaque nesta manhã.
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0: 7h26, vamos lá então à nossa música da semana, aqui pela Marginal. Já daqui a pouco, atenção também, vamos atualizar a informação com a Sofia Simões.
1: 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Baby Come Back nasceu originalmente pelas mãos dos Player e chegou a número 1 da Billboard em 1978. Décadas depois, os Party Peoples recuperam a canção sem lhes retirar a melancolia romântica, mas trocando o lado soft rock por uma produção mais luminosa e direcionada à pista de dança. Mayer Hawthorne ajuda a manter intacta a alma vintage do tema, que até sexta-feira é Test Drive aqui na Marginal.

0: Bom dia, são 7:30. Cá ficou então a nossa música da semana, Baby Come Back dos Player, agora revisitado pelos Party Peoples, com a voz de Matt Rothorn. É a nossa proposta em Test Drive, para ouvir calmamente aqui pela Marginal, com as histórias até sexta-feira. É tempo então de atualizar a informação desta manhã com a Sofia Simões. Bom dia.
1: Muito bom dia. País a meio gás com a greve geral de hoje. Já se sentem os efeitos da paralisação convocada pela CGTP. Transportes, educação e saúde deverão ser as áreas mais afetadas pela greve contra a reforma laboral. Esta é a segunda greve geral desde dezembro. A circulação de comboios da CP está desde ontem a ser afetada. Não circularam 67 das 188 composições previstas. O metro de Lisboa fechou ontem às 11 da noite e só reabre amanhã às 6:30 da manhã. Todas as estações vão estar fechadas. Quanto à Carris, terá várias carreiras durante um período de 3 horas de manhã e à tarde, que servem unidades de saúde e de ensino. Nos aeroportos, o dia deverá ser particularmente complicado para os passageiros. Foram cancelados 65% dos voos programados. Já nas ligações fluviais entre as duas margens do Tejo, a situação é agravada pela ausência de serviços mínimos na Soflusa, condicionando a travessia de milhares de passageiros. A escolha de resíduos está igualmente a sofrer perturbações em algumas cidades devido à adesão dos trabalhadores à paralisação. O Irão lançou ataques com mísseis e drones contra o quartel-general da 5ª Frota dos Estados Unidos, bem como contra uma base aérea e helicópteros norte-americana no país da região, segundo a agência Reuters. Segundo os meios de comunicação iranianos, a operação surge em resposta a um alegado ataque dos Estados Unidos contra uma torre de comunicações a sul da ilha iraniana de Knesh. A Marinha da Guarda Revolucionária afirma ainda ter atacado com mísseis uma embarcação. Ataques israelitas no sul do Líbano causaram a morte a 5 pessoas, incluindo uma criança, e feriram outras 48 pessoas, incluindo funcionários de um hospital, números revelados pelo Ministério da Saúde libanês.

Bom dia, 36 minutos depois das 7, Bruno Mars nesta manhã, I Just Might. Temperaturas a esta hora continuam a valer os 16 graus em Lisboa e Cascais. Já daqui a pouco vou deixar também nova residência pela Avenida Marginal com música nova de Stefan Mahendra, mas para já vamos ao trânsito. A Marginal continua sem qualquer problema. Há 5 de Cascais para Lisboa, tem fila de Porto Salvo a Miraflores e de Caselas às Amoreiras. No IC19 de Sintra para Lisboa tem fila do Cacém até Pinamanique. Já na segunda circular, no sentido Benfica a Aeroporto, ainda sem qualquer problema, mas fila da Encarnação até ao Campo Grande, em direção ao Benfica. Lentidão a norte na A1 entre Valfigueira e a Bobadela. A2 fila, já perto dos Foros da Amora, até à ponte 25 de Abril. Acesso do Centro-Sul preenchido e o IC20 a esta hora já começa a ter fila no nó do hospital. Voltamos a atualizar a informação de trânsito aqui pela Marginal, depois das 8 da manhã.

0: 7h41 com Natalie Cole a cantar então o seu Daydreaming, canção que foi primeiro gravada pela rainha Aretha Franklin. Antes de tocar Stephen Mahandra pela Avenida Marginal, lembro então, já daqui a pouco, depois das 7h50, com a Sofia Simões, vamos olhar os destaques nos jornais.
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E voltamos à residência de Stefan Mahendra para ouvir a nova Too Late. Soul Old School, aqui e ali com R&B, jazz e até alguns elementos pop, são então os temperos perfeitos deste regresso, diga-se em forma de Stefan Mahendra. Too Late fala de uma relação que chegou ao ponto sem retorno, um assumir do fim depois de muitas oportunidades perdidas. Desta vez, Mahendra trabalhou com Sean Ramaprest, nome ligado aos Jungle e Teddy Swims, na construção sonora do tema, que foi então gravado ao vivo em estúdio. Nome emergente da nova cena soul R&B britânica, Stefan Mahendra tem sido nome recorrente aqui na Avenida. Temas como Your Type ou Keep On Moving foram destaques recentes. Hoje passamos o dia a ouvir Too Late, single que antecipa um novo EP a sair no final do ano.

0: Uma mistura de soul vintage e contemporânea, Stephen Mahendra tem em mãos uma das grandes canções da primavera. Too Late é tudo o que precisamos para relaxar e saborear com o soul no coração. Too Late, também para ouvir em podcast em marginal.fm.
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0: 52, com Omar Wilson a cantar It's a Man's, Man's, Man's World, a canção clássica de James Brown, é isso mesmo, James Brown a passar aqui na voz de Omar Wilson. Só lembrar que Omar Wilson durante muitos anos foi assim uma espécie de vencedor declarado por antecipação, por decreto, nas noites de amadores no Apollo Theater, ele que muitas vezes passou por lá a cantar clássicos de James Brown, e como o homem canta e de que maneira, era assim uma espécie já de vencedor em antecipação. A Clara também grava originais, muitos deles passam aqui e bem também na Marginal. Com a Sofia Simões, a caminho das 8 da manhã, paramos agora nos jornais. Temos então a revista de imprensa. Bom dia.
1: Muito bom dia. O Jornal de Notícias revela que seguradoras travam fraudes de 87 milhões e detectam 13 mil acidentes falsos. Ramo Automóvel concentrou quase metade das indenizações indevidas. Alertas identificaram 144 mil sinistros suspeitos nas estradas. Casos mais graves são puníveis com prisão até 8 anos. O JN escreve ainda, unidos pelo poder local, na conferência dos 138 anos do JN, o Presidente da República pediu reforço de verbas para os municípios, mas o Primeiro-Ministro alertou que nova lei não está pronta a tempo do orçamento. O Público destaca, a família pede 1 milhão à Carris por morte no elevador da Glória. Funcionária da Santa Casa faria ontem 50 anos. A ação entrou esta semana no Tribunal Administrativo. O Público fala ainda do capacete obrigatório. A maioria das mortes em bicicleta é causada por veículos a motor. O Diário de Notícias refere que incerteza e cautela trava com reservas dos portugueses para as férias de verão. Portugueses estão a adiar a marcação das férias e o impacto já se sente na Hotelaria Nacional, que registra uma quebra das reservas dos residentes. Empresários estão pessimistas e esperam recuo nos proveitos. O DN destaca ainda a saúde e declarações do presidente da Associação Portuguesa de Administradores Hospitalares, Xavier Barreto, diz que até maio as unidades de saúde não tinham objetivos fixados pela tutela. O Jornal de Negócios dá conta que fisco impedido de cobrar IUC aos antigos donos. Após o Constitucional se ter pronunciado a favor dos contribuintes, o Supremo Tribunal Administrativo vem agora arrepiar caminho e uniformizar a jurisprudência sobre em quem recai a obrigação fiscal. O Negócios destaca ainda Salgado, condenado a 13 anos, mas não vai cumprir pena. Antigo banqueiro declarado culpado no âmbito dos processos EDP e Operação Marquês, doença de Alzheimer, poupou à prisão efetiva. O Correio da Manhã traz como manchete, Miron vigia mulheres da polícia durante duche. O caso passou-se na Casa dos Serviços Sociais em Lisboa. Agente principal da PSP apanhado, aberto processo disciplinar a suspeito. O jornal destaca ainda Marco Silva, sucessor de Mourinho, quer travar Harry Wilson para o Benfica. A revista Sábado e Visão também já estão nas bancas. A Sábado fala da saga dos judeus na fuga por Portugal. A Visão destaca o apelo do interior, histórias de mulheres que trocam as grandes cidades onde cresceram e estudaram pelo mundo rural.
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1: Voltamos às notícias na Marginal, 5 às 8, Sofia Simões, bom dia.
2: Muito bom dia, país a meio gás com a greve geral de hoje. Já se sentem os efeitos da paralisação convocada pela CGTP. Transportes, Educação e Saúde deverão ser as áreas mais afetadas pela paralisação contra a reforma laboral. Esta é a segunda greve geral desde dezembro. A circulação de comboios da CP está desde ontem a ser afetada. Não circularam 67 das 188 composições previstas. O metro de Lisboa fechou ontem às 8 da noite e só reabre amanhã às 6:30 da manhã. Todas as estações vão estar fechadas. Quando há carreiros, terá várias carreiras durante um período de 3 horas de manhã e à tarde, que servem unidades de saúde e de ensino. Nos aeroportos, o dia deverá ser particularmente complicado para os passageiros. Foram cancelados 65% dos voos programados, o que corresponde a 529 dos 508 voos previstos. Já nas ligações fluviais entre as duas margens do Tejo, a situação é agravada pela ausência de serviços mínimos na Soflusa, condicionando a travessia de milhares de passageiros. A recolha de resíduos está igualmente a sofrer perturbações em algumas cidades devido à adesão dos trabalhadores à paralisação. Os maiores impactos da greve convocada pela CGTP contra o pacote laboral vão ser também sentidos na saúde, nomeadamente com o cancelamento de consultas médicas em centros de saúde e hospitais e nas escolas, apesar de ser a última semana de aulas para milhares de alunos. O secretário-geral da CGTP antecipou uma forte adesão à greve geral de hoje, convocada contra o pacote laboral. Tiago Oliveira, que esteve ontem junto ao piquete nos serviços de higiene urbana da Câmara Municipal de Lisboa, sustenta que os trabalhadores estão mobilizados para contestar as alterações propostas pelo Governo.
3: Vamos ter mesmo uma grande greve, que não haja dúvidas. Este é o momento, e a CGTP tem apelado isto aos trabalhadores, este é o momento de derrotarmos o pacote laboral. O que está em cima da mesa é muito negativo para os trabalhadores. Está a eternização da precariedade, está a colocar um jovem trabalhador com a possibilidade de ser precário toda a sua vida. Está a desregulação dos horários de trabalho, está a facilitação dos despedimentos, está o ataque ao direito à greve, está o impedimento dos sindicatos a entrarem nos locais de trabalho. Tudo isto nós temos denunciado ao longo destes 10 meses. E nós, chegou o momento de nós, trabalhadores, trazermos para a rua, mais uma vez, a nossa indignação perante este pacote laboral e a confiança de que com a luta vamos derrotar este pacote laboral.
2: Segundo o dirigente sindical, os trabalhadores estão conscientes das consequências das medidas em discussão e encararam a paralisação como uma oportunidade para expressarem então o seu descontentamento. Já o secretário-geral do PCP considera que o pacote laboral está mais perto de ser derrotado do que de ser implementado e que a greve geral dará um sinal inequívoco nesse sentido. Paulo Raimundo falava ontem junto aos serviços operacionais da Câmara Municipal do Seixal no distrito de Setúbal para um contacto com os trabalhadores em piquete de greve, uma iniciativa que contou também com a presença do presidente da autarquia e de alguns vereadores. Portugal vai esta quarta-feira a votos na Assembleia Geral das Nações Unidas em Nova Iorque. Portugal vai tentar conquistar um lugar como membro não permanente do Conselho de Segurança da ONU no biênio 2027-2028. Na corrida estão também a Alemanha e a Áustria. A votação é secreta e envolve os 193 Estados-membros das Nações Unidas. Para ser eleito, um país precisa de garantir uma maioria qualificada de 2/3 dos votos expressos. O mandato, caso Portugal seja escolhido, terá a duração de 2 anos e começa a 1 de janeiro do próximo ano. Um ataque com drones e mísseis atribuído ao Irão atingiu o aeroporto internacional do Kuwait, provocando feridos e levando à suspensão e desvio de vários voos. Informação avançada pela Agência Estatal de Notícias do país. De acordo com a agência que cita a Autoridade Geral da Aviação Civil, o ataque atingiu um edifício do aeroporto internacional, obrigando à alteração da rota de várias ligações aéreas para aeroportos alternativos.
1: Para já, 4 minutos depois das 8, nesta manhã de quarta-feira, pela Marginal, a música mais perto do mar. Para já também, vamos ter Talk is Cheap de Jameson e o trânsito já daqui a pouco. 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
2: 8 horas, 8 minutos com Jameson a esta hora da manhã. Talk is Cheap. A começar então, depois das notícias com a Sofia Simões. Lembro que a informação aqui pela Marginal regressa às 8h30. Em síntese, vamos atualizar as notícias desta manhã, marcada então pela greve geral. O dia de hoje promete céu pouco nublado ao limpo, geralmente muito nublado a partir do meio da tarde. Há também períodos de chuva fraca ou chuvisco. O vento sopra moderado, por vezes forte, com rajadas até 65 km/h, em especial junto à costa. Neblina temporária lá mais para o final do dia. Hoje, pelo menos, a temperatura volta a subir, a temperatura máxima. Esperam-se então 26 graus, máxima para Lisboa, 25 é a máxima prevista para Cascais.

13 minutos depois das 8, com Get Lucky, aqui pela Marginal, os Daft Punk, Pharrell Williams e também Nile Rodgers. Está então na hora de saber como é que anda o trânsito, depois das 8 da manhã, apartamento agora na Marginal, entre Passo de Arcos e Caxias, fila na reta do Dafundo. A5 de Cascais para Lisboa tem fila de Porto Salvo a Miraflores e de Caselas às Amoreiras. No IC19, de Sintra para Lisboa, encontra fila de Tracena a Pinamanique. Na segunda circular, sentido Benfica a Aeroporto, abrandamento das Torres de Lisboa ao Campo Grande. Já no sentido Aeroporto Benfica, a fila está de Sacavém à Encarnação e entre o Relógio e o Campo Grande. Ligeiro abrandamento a norte na A1, entre o Rio Trancão e Sacavém. Vem, fila na A2, em Santa Marta de Corroios, até à ponte 25 de Abril, acesso do Centro-Sul continua também preenchido. Voltamos ao trânsito aqui pela Marginal, depois das 8:30 da manhã.

8 e 17 com a música de Jalen Ngonda, o segundo álbum dele, que inclui este Hang It On The Shelf, chega já na sexta-feira. Dentro de praticamente dois dias vamos ter em mãos esse segundo álbum de originais do Soul Man, que estabeleceu-se em Liverpool. Já daqui a pouco vamos ter também aqui pela Marginal a Minha Praia, com as escolhas de Luís Montes. Tudo marcado para as 8h25 da manhã.

0: 21 minutos depois das 8, a ouvir Nobody Told Me, a música dos Vintage Trouble, a passar aqui pela Marginal, nesta manhã de quarta-feira. Já daqui a pouco vamos ter a minha praia, com as escolhas de Luís Montes. Hoje não é ela que canta, mas foi ela que escreveu, letra e música, Luísa Sobral, já daqui a pouco. Mas fica esse aviso, não é Sobral, Luísa, que vai cantar, mas foi ela que agarrou e inspirou essa grande canção que chega já daqui a pouco.
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0: Ou é bom saber, é na próxima hora, com a edição de Tiago Castro. Pode recuperar os episódios anteriores em podcast.
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0: Whitley, 27, daqui a pouco aqui pela Marginal, voltamos às notícias em síntese com a Sofia Simões. A esta hora a temperatura começa já a subir, 17 graus, a temperatura por Lisboa e Cascais. A não perder também, antes das 9 da manhã, vamos ter Super Toast.
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2: O dia 5 de julho está a aproximar-se para comemorarmos, no Festival Jardins do Marquês, em Oeiras, o Dia Nacional de Cabo Verde. Vamos ser recebidos pelo Dino de Santiago, acompanhado pela Princesa das Ilhas, a bonita Mayra Andrade, que nos vai cantar A Terra da Saudade, Cabo Verde.

0: Andrade a cantar Terra da Saudade, música e letra de Luísa Sobral, inspirada em Jesus Além e o romance de Mia Couto. No fundo, esta canção, de uma forma alegre, fala de um lugar triste, onde é proibido sentir, sonhar e até dançar, numa metáfora para o vazio emocional. Mayra Andrade, lembro, vai estar no Festival Jardins do Marquês ou Eras Valley. Há esse concerto marcado para dia 5 de julho, que é o Dia Nacional de Cabo Verde. Além de Mayra Andrade, em palco vão estar ainda Dino de Santiago e Batucadeiras. Tem toda a informação disponível no nosso site, basta passar em marginal.fm. E quando o fizer, já sabe, tem também lá o podcast da Minha Praia com as escolhas de Luís Monteiro, que tem aqui na Marginal, próxima edição, logo mais ao meio-dia e meia. Marvin Gaye é o senhor que segue nesta manhã, mas primeiro a Sofia Simões com o olhar nas notícias desta quarta-feira. Bom dia.
1: Muito bom dia. O secretário-geral da CGTP fez um balanço fortemente positivo da greve geral que está a decorrer esta quarta-feira. Em declarações aos jornalistas na Alta Europa, Tiago Oliveira assegurou que a adesão ao protesto demonstra que a contestação social está viva e prometeu manter a pressão sobre o executivo para travar as novas medidas laborais. E o país está a meio gás hoje, já se sentem os efeitos da paralisação convocada pela CGTP. Transportes, educação e saúde deverão ser as áreas mais afetadas pela greve contra a reforma laboral. Esta é a segunda greve geral desde dezembro. A circulação de comboios, por exemplo, da CP está desde ontem a ser afetada. O metro de Lisboa fechou ontem às 11 da noite e só reabre amanhã às 6:30 da manhã. Quanto à Carris, terá várias carreiras durante um período de 3 horas de manhã e à tarde que servem unidades de saúde e de ensino. Nos aeroportos, o dia deverá também ser particularmente complicado para os passageiros. Foram cancelados 65% dos voos programados. Já nas ligações fluviais entre as duas margens do Tejo, a situação é agravada pela ausência de serviços mínimos na Soflusa. Depois das tempestades do início do ano, mas sobretudo com a subida dos preços da energia causada pelo conflito, aliás, do Médio Oriente, a penalizar, a OCDE mostra-se mais pessimista para a economia portuguesa do que o Governo. A Organização para a Cooperação e Desenvolvimento Económico, nas previsões económicas divulgadas esta manhã, prevê que o PIB cresça 1,8% este ano e que a inflação acelere para 3,2% também este ano. Portugal vai esta quarta-feira a votos na Assembleia Geral das Nações Unidas, em Nova Iorque. Portugal vai tentar conquistar um lugar como membro não permanente do Conselho de Segurança da ONU. Na corrida estão também a Alemanha e a Áustria.

36 minutos depois das 8 da manhã, Marvin Gaye a questionar Where Are We Going? Esta é a manhã de quarta-feira, já daqui a pouco aqui pela Marginal vamos abrir esse The Big Ones no Super Dust by Instinct. À quarta-feira, com a equipa da Agência de Inovação Instinct, temos uma seleção das principais notícias e análise às empresas que lideram então a nova economia. Mas para já vamos saber como é que anda o trânsito a caminho das 9 da manhã. Marginal fila na reta do Dafundo para Lisboa. Na A5 de Cascais para Lisboa, a fila de Porto Salvo até Miraflores e ainda de Caselas às Amoreiras. Já no IC19 de Sintra para Lisboa, aqui a fila está de Trezena até Pinamanique. No sentido Benfica Aeroporto, há fila na segunda circular das Torres de Lisboa ao Campo Grande. Sentido inverso, a fila está de Sacavém à Encarnação e do Relógio ao Campo Grande. Há um sem problemas, na A2 a fila está em Santa Marta de Corroios, até à ponte 25 de Abril. Continua preenchido o acesso do Centro-Sul e a esta hora, atenção, porque na ponte Vasco da Gama, trânsito resistente do meio do tabuleiro até Sacavém. Na Marginal, voltamos ao trânsito, já sabe, depois das notícias às 9 da manhã.

0: Bom dia, são 8h42, o John Mayer de Why You Know Love Me acabou de passar aqui pela Marginal nesta manhã de quarta-feira. Já daqui a pouco fica então o Super Toast by Instinct, antes das 9 da manhã, como sempre. Temos essa proposta com a agência de inovação Instinct. No dia de hoje, quarta-feira, é para conhecer da Big Ones uma análise às notícias e às empresas que lideram então a nova economia.
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0: praticamente 8h50 com Stephen Sanchez a deixar Love, Love, Love. Ou então, o amor ao cubo aqui pela Marginal. Já daqui a pouco vamos ter também Xadé e já que falamos em amor, Lovers Rock é a próxima.
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2: Eu sou o Manuel Gênio, um avatar da Instinct, e trago-lhe as notícias das empresas que lideram a nova economia. Deixo-lhe as mais recentes inovações e movimentos estratégicos da Anthropic, SpaceX, Amazon e Meta.
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2: A Anthropic fechou um acordo com a SpaceX para aceder à capacidade total do centro de dados Colossus One. O contrato garante centenas de megawatts de computação e mais de 220 mil GPUs. O objetivo é acompanhar o crescimento da procura pelos seus modelos de AI. Este reforço de infraestrutura vai suportar serviços como o Cloud. O acordo abre ainda portas a uma possível colaboração futura em centros de dados no espaço. A Amazon Web Services lançou o Amazon Quick, um assistente de inteligência artificial para desktop. A ferramenta foi criada para apoiar o utilizador no trabalho diário. O sistema integra-se com várias aplicações e serviços usados no contexto profissional. Permite fazer perguntas, procurar dados e gerar conteúdos como documentos ou relatórios, reduzindo a necessidade de alternar entre ferramentas. O assistente acompanha a atividade do utilizador de forma contínua e sugere ações úteis em tempo real. Com o uso, ajusta-se aos hábitos de trabalho. O Threads lançou a funcionalidade Live Chats para que os utilizadores possam participar em conversas ao vivo durante eventos ou momentos específicos. Os Live Chats permitem enviar mensagens, imagens, vídeos, links e reações em direto. Além disso, passou a disponibilizar mensagens privadas na versão web, com possibilidade de enviar e receber mensagens diretas no computador, algo que até agora estava limitado à aplicação móvel. 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

8h56, a malta do rock tem as power ballads, de soul, as baladas. E a malta do reggae vai se deliciando com este Lover's Rock. Já dei pela marginal, praticamente a fechar então esta hora. Já daqui a pouco com a Sofia Simões, tempo das notícias. Para o final, numa espécie de funk do WAP, My Lovin'. É a música das Anvil.

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2: Voltamos então às notícias, nesta manhã, com a Sofia Simões. Bom dia.
3: Muito bom dia. Dia de greve geral convocada pela CGTP. Transportes, Educação e Saúde deverão ser as áreas mais afetadas pela paralisação contra a reforma laboral. Esta é a segunda greve geral desde dezembro. O secretário-geral da CGTP fez um balanço fortemente positivo da greve geral que está a decorrer esta quarta-feira em declarações aos jornalistas na Alta Europa. Em Palmela, Tiago Oliveira assegurou que a adesão ao protesto demonstra que a contestação social está viva e prometeu manter a pressão sobre o Executivo para travar as novas medidas laborais.
4: Os trabalhadores rejeitam o pacote laboral, não querem. Os trabalhadores hoje são profundos conhecedores daquilo que é o conteúdo deste pacote laboral. Um pacote laboral que eterniza a precariedade, desregula os horários de trabalho, facilita os despedimentos, ataca um direito que os trabalhadores hoje estão a exercer, que é o seu direito de lutar por uma vida melhor, o direito de greve, que impede os sindicatos de entrar nos locais de trabalho, que ataca os direitos de parentalidade, nomeadamente na questão da amamentação, que é um direito da mãe e da criança. Portanto, tudo isto está em cima da mesa. E aquilo que a CGTP mais procura fazer neste momento é dar voz a quem trabalha, dar voz aos trabalhadores, permitir que os trabalhadores façam do dia de hoje um grande momento de luta no sentido de derrotar o pacote laboral. E é com este sentimento deste coletivo, desta força, destes trabalhadores, que nós temos uma certeza absoluta. É que vamos, de facto, derrotar o pacote laboral.
3: Os efeitos da greve geral já se fazem sentir. A circulação de comboios da CP está desde ontem a ser afetada. O metro de Lisboa está fechado. Todas as estações estão encerradas. Quanto à Carris, terá várias carreiras durante um período de 3 horas de manhã e à tarde, que servem unidades de saúde e de ensino. Os aeroportos do dia deverá ser particularmente complicado para os passageiros. Foram cancelados 65% dos voos programados. Já nas ligações fluviais entre as duas margens do Tejo, a situação é agravada pela ausência de serviços mínimos na Soflusa. A recolha de resíduos está igualmente a sofrer perturbações em algumas cidades devido à adesão dos trabalhadores à paralisação. Os maiores impactos da greve convocada pela CGTP contra o pacote laboral vão ser também sentidos na saúde, nomeadamente com o cancelamento de consultas médicas em centros de saúde e hospitais. A linha SNS 24 pode ser também afetada pela greve geral, já que se espera que possa haver uma forte adesão dos profissionais que asseguram o atendimento. Muitas escolas devem também estar esta manhã encerradas, apesar de ser a última semana de aulas para milhares de alunos. Depois das tempestades do início do ano, mas sobretudo com a subida dos preços da energia causada pelo conflito do Médio Oriente, a OCDE mostra-se mais pessimista para a economia portuguesa do que o governo. A Organização para a Cooperação e Desenvolvimento Económico, nas previsões económicas divulgadas esta manhã, prevê que o PIB cresça 1,8% este ano e que a inflação acelere para 3,2% também este ano. Já a economia global poderá crescer apenas 2,1% em 2026 e 1,7% em 2027, com vários países a entrarem em recessão ou ficarem próximos disso. Os portugueses estão a adiar a marcação das férias de verão e a Hotelaria Nacional já registra uma quebra nas reservas do mercado interno. No inquérito da Associação da Hotelaria de Portugal, citado hoje pelo Diário de Notícias, os residentes são apontados por 68% dos hoteleiros como um dos três principais mercados entre junho e setembro, menos 10 pontos percentuais do que no período homólogo. Espanhóis, franceses e norte-americanos também refriaram a procura, enquanto britânicos e alemães aumentaram as reservas num contexto em que os hotéis antecipam quebras na ocupação e na estadia média.
2: 4 minutos depois das 9 da manhã. As notícias com a Sofia Simões. Tem nova síntese aqui pela Marginal, ali pelas 9:30 da manhã. Para começar esta hora,

depois das 9 da manhã, Don't Stop the Dance, a memória de Brian Ferry, para começar então esta hora aqui pela Marginal, porque no dia de hoje passam 42 anos da edição do disco Boys and Girls de Brian Ferry. Um disco que estamos também a destacar no nosso site, basta passar na secção deste dia. Já daqui a pouco na Marginal vamos também saber como é que anda o trânsito ao início desta hora. Hoje um dia para manter céu pouco nublado ou limpo, geralmente muito nublado a partir do meio da tarde e com períodos de chuva fraca ou chuviscos. Quanto ao vento, moderado, por vezes sopra forte, rajadas até 65 km/h, em especial junto à costa. Neblina temporária, lá mais para o final do dia. Hoje com uma pequena subida também na temperatura máxima. Valores na previsão, 26 graus é a máxima para Lisboa, 25 graus máxima para Cascais.

0: praticamente 13 minutos depois das 9 da manhã, o sentimento de proximidade nesta Home, a música dos Leisure. Manhã de quarta-feira, esta hora, como sempre, tem mais um É Bom Saber com o Tiago Castro. Já lá vamos, perto das 9h25 da manhã. Seguimos com um novo olhar ao trânsito na Grande Lisboa. Ora, a esta hora, fila na Marginal, na reta do Dafundo para Lisboa. Na A5 de Cascais para Lisboa, a fila de Caselas às Amoreiras. No IC19 de Sintra para Lisboa, atenção porque há abrandamento na Rua da Amadora e em Pinamanique. Na segunda circular, sentido Benfica a Aeroporto, à fila das Torres de Lisboa ao Campo Grande. Já no sentido Aeroporto Benfica, a fila está na Encarnação até ao Campo Grande. Já sem problemas na A1, A2 ainda vai tendo fila de Corroios até à Ponte 25 de Abril e o acesso do Centro-Sul também mantém-se então preenchido. Voltamos ao trânsito aqui na Marginal depois das 9h30.
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E pela Marginal, nova de Slow Down, na proposta de Skip Marley com Her. Já daqui a pouco fica também por aqui mais um É Bom Saber com o Tiago Castro. E hoje há boas notícias a chegar da Austrália.

0: Mendonça Ortiz, a passar pela Marginal. Já daqui a pouco é bom saber, a edição com o Tiago Castro, ele hoje traz boas notícias da Austrália. A não esquecer também, pelas 9:30, vamos atualizar as notícias com a Sofia Simões.
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0: Duran Jones and the Indications, Don't You Know, 27 minutos depois das 9, a tempo de mais um É Bom Saber com o Tiago Castro.
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2: A Austrália tornou-se o 30º país do mundo a eliminar o tracoma como problema de saúde pública. A doença é a principal causa da cegueira provocada por infecção e afeta os olhos através de uma bactéria. Durante anos, o tracoma continuou presente em comunidades aborígenes e das ilhas do Estreito de Torres, sobretudo em zonas remotas do país. A infecção espalha-se facilmente através do contacto próximo, superfícies contaminadas e até moscas. Sem tratamento, pode provocar cegueira. Desde 2006, a Austrália criou um programa nacional de combate à doença, apostando em antibióticos, melhores condições de higiene, acesso à água e saneamento, além de rastreios regulares. As autoridades de saúde destacam que o sucesso foi possível graças ao envolvimento das comunidades locais e ao trabalho contínuo de profissionais de saúde nas regiões mais isoladas na Austrália.
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0: 9h32, fica a pergunta. Não fui só eu que perdeu a noção do tempo agora nos últimos minutos. Esta canção tem esse poder. Why Don't You Touch Me? Canção incrível. Why? Aqui na Marginal com Leon Bridges. Já daqui a pouco vamos ter então St. Paul and the Broken Bones com Full Moon. Mas primeiro com a Sofia Simões, voltamos a olhar as notícias desta manhã.
1: Muito bom dia. País a meio gás em dia de greve geral convocada pela CGTP. Transportes, educação e saúde são as áreas mais afetadas pela paralisação contra a reforma laboral. Na saúde, os primeiros dados da adesão nas unidades hospitalares do Serviço Nacional de Saúde apontam para uma participação muito forte dos trabalhadores. A Federação Nacional dos Sindicatos dos Trabalhadores em Funções Públicas e Sociais avança que as unidades hospitalares do SNS tiveram uma adesão no turno da noite que se fixou entre os 95% e os 100%, prevendo-se a confirmação destes resultados ao longo do dia. A linha SNS 24 pode ser também afetada pela greve geral, já que se espera que possa haver uma forte adesão dos profissionais que asseguram o atendimento. Os aeroportos portugueses estão também entre os locais mais afetados pela greve geral. De acordo com a informação da ANA Aeroportos, há cancelamentos nas chegadas e nas partidas. A circulação dos comboios da CP está também desde ontem a ser afetada. O metro de Lisboa tem todas as estações fechadas. Depois das tempestades do início do ano, mas sobretudo com a subida dos preços da energia causada pelo conflito no Médio Oriente, a OCDE mostra-se mais pessimista para a economia portuguesa do que o governo. A Organização para a Cooperação e Desenvolvimento Económico, nas previsões económicas divulgadas esta manhã, prevê que o PIB cresça 1,8% este ano e que a inflação acelere para 3,2% também este ano. As seguradoras detectaram em Portugal fraudes no valor de 87 milhões de euros em 2024, montante correspondente a indenizações consideradas indevidas e que acabaram por não ser pagas. Dados avançados pelo Jornal de Notícias esta quarta-feira que cita a Associação Portuguesa de Seguradores. O ramo automóvel surge como o principal foco de fraude. Portugal vai esta quarta-feira a votos na Assembleia Geral das Nações Unidas em Nova Iorque. Portugal vai tentar conquistar um lugar como membro não permanente do Conselho de Segurança da ONU.
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38 minutos depois das 9 da manhã, Fall Moon, Zane Ball and the Broken Bones, a passar pela Marginal. Agora sim, vamos lá, a última informação do trânsito nesta manhã. O dia segue sem filas, a caminho das 10 pela Marginal, mas na A5 de Cascais para Lisboa, a fila persiste de Caselas às Amoreiras. No IC19 de Sintra para Lisboa, fila de Alfragide a Pinamanique. Na segunda circular, sentido Benfica a Aeroporto, entre as Torres de Lisboa e o Campo Grande. Já no sentido inverso, entre o Campo Grande e o eixo Norte-Sul. Sem qualquer fila na A1, na A2 ainda para chegar a Lisboa, a fila está na primeira ponte do Feijó, até à ponte 25 de Abril, e o acesso do Centro-Sul, a caminho das 10, continua preenchido.

0: 9h42, ouvir então New York City, Peter Malley Group com a voz de Norah Jones. Temperaturas a esta hora, 18 graus em Lisboa, 19 graus em Cascais. A agenda chega um pouco mais à frente.
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8h48, ao ouvir a Amy Winehouse cantar de forma sentida Back to Black, é de partir o coração, uma grande canção para esta manhã. Já daqui a pouco teatro e também uma exposição especial na Fundação Carlos de Gulbenkian. São duas propostas para terem agenda com o Tiago Castro.

0: Bom dia, são 9h52. Galante deixa este misterioso haha, no one can hear you, já a caminho das 10. Daqui a pouco vou deixar um dos clássicos de Aretha Franklin, mas para já fica prometido. Cá está então a agenda com o Tiago Castro.
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2: Da Boca para Fora é uma comédia em cena no Teatro São Luís, em Lisboa. A peça acompanha quatro pessoas que partilham casa no bairro Alto e enfrentam diferentes desafios das suas vidas. António procura escolher as músicas que melhor representam o seu percurso. Bia tenta lidar com o afastamento da filha após uma separação. Thelma sonha voltar aos palcos, mas enfrenta o medo e a ansiedade. Já Carlos procura trabalho enquanto esconde a sua surdez. Da Boca para Fora, a partir do texto de Jonathan Lewis e Miranda Foster, conta com a encenação de Flávio Gil e com os atores Sara Barradas, Marta Gil, João Cabral, Diogo Martins, André Leitão e Rui Rebelo. Para ver até 14 de junho no Teatro São Luís, em Lisboa. A Fundação Gulbenkian assinala os seus 70 anos com a exposição Arte e Moda. A mostra explora a ligação entre a arte e a moda, revelando como diferentes épocas e estilos se influenciaram ao longo do tempo. São cerca de 100 obras da coleção Gulbenkian e mais de 140 peças de vestuário de grandes criadores internacionais e portugueses. Pinturas, esculturas, joias e vestidos surgem lado a lado, mostrando como a moda reinterpretou ideias, formas e símbolos presentes na história da arte. Arte e moda para ver na Gulbenkian.

A 3 minutos e meio das 10 da manhã, Think, um dos clássicos de Aretha Franklin, praticamente a fechar então esta hora pela Marginal. Às 10, como sempre, atualizamos as notícias e a síntese vai chegar com a Sofia Simões. Para o final, Right Here, Human Nature. As SWV, Sisters with Voices, para fechar a hora.

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1: Está então a hora de voltar às notícias com a Sofia Simões, 10:00. Bom dia.
2: Muito bom dia. A marcar a atualidade informativa desta quarta-feira, 3 de junho, está a greve geral convocada pela CGTP. Transportes, Educação e Saúde são as áreas mais afetadas pela paralisação contra a reforma laboral. O secretário-geral da CGTP fez esta manhã um balanço fortemente positivo da greve geral que está a decorrer. Em declarações aos jornalistas junto à Escola Básica Nuno Gonçalves, em Lisboa, Tiago Oliveira fala em grande adesão à greve.
3: Está a ser, de facto, uma grande greve. Se nós olharmos e apontarmos para aquilo que foi o período da noite, nós temos já alguns dados que são importantes e que revelam aquilo que é a dimensão. Nós estamos a falar que no setor da saúde, nos hospitais e nas unidades locais de saúde, apenas estão a funcionar com serviços mínimos. A recolha de resíduos urbanos, na sua grande maioria, com adesões a 100%. No setor dos transportes, o metro, a Transtejo de Sofluza, a CP, o próprio aeroporto, com enormes adesões, e mesmo no setor da indústria, por exemplo, com um conjunto muito alargado de empresas, onde a adesão é 100% ou com a produção totalmente parada.
2: Na saúde, os primeiros dados da adesão nas unidades hospitalares do Serviço Nacional de Saúde apontam para uma participação muito forte dos trabalhadores. A presidente da Federação Nacional dos Médicos, Joana Bordal Lissá, fez um primeiro balanço à CNN Portugal.
4: Acima de tudo, ainda é cedo, para nós sabemos os números, que os médicos estiveram em serviços mínimos até às 8 da manhã, e a partir de agora é que nós vamos conseguir perceber a adesão real a esta greve. De qualquer forma, o que nós sabemos, mais do que discutir números, é perceber que vai haver uma série de cirurgias e consultas que vão ser adiadas, e desde já agradecemos a compreensão dos doentes e dos utentes, mas também dizer que esta greve é exatamente pelos doentes e pelos utentes que não vão querer ver médicos e profissionais de saúde ainda mais exaustos, que é aquilo que se prevê com esta reforma laboral.
2: A Federação Nacional dos Sindicatos dos Trabalhadores em Funções Públicas e Sociais avança que nas unidades hospitalares do SNS a adesão no turno da noite fixou-se entre os 95% e os 100%, prevendo-se a confirmação destes resultados ao longo do dia. O impacto da paralisação reflete-se em vários hospitais do país. O Hospital São Francisco Xavier, em Lisboa, registou 100% de adesão. O mesmo cenário verificado no Hospital de São José, também em Lisboa. Ainda na capital, o Hospital de Santa Maria registou também uma adesão de 90%, enquanto o Hospital de Vila Franca de Xira atingiu os 71%. No Hospital de São João, no Porto, a adesão é também de 100%. Também no Porto, o Instituto Português de Oncologia registou 90% de participação na greve. A linha SNS 24 pode ser também afetada pela greve geral, já que se espera que possa haver uma forte adesão dos profissionais que asseguram o atendimento. Na educação, o secretário-geral da Federação Nacional dos Professores, Francisco Gonçalves, adiantou que, embora ainda não haja números oficiais, a indicação é de que a maioria das escolas da cidade do Porto encerrem esta quarta-feira. Em declarações à RTP, o líder da FENPROF avançou que, no caso do Porto e de Vila Nova de Gaia, há várias escolas encerradas. Face ao encerramento das escolas, foi cancelada a realização da prova moda de português do 6º ano. Os aeroportos portugueses estão também entre os locais mais afetados pela greve. De acordo com a informação da ANA Aeroportos, há cancelamentos nas chegadas e nas partidas. A previsão para Lisboa é para já de 43 voos cancelados nas chegadas e 46 nas partidas, enquanto no Porto esse número é de 29 e 27, respectivamente. Já em Faro são 21 chegadas canceladas e 23 partidas suprimidas. A OCDE mostra-se mais pessimista para a economia portuguesa do que o Governo. A Organização para a Cooperação e Desenvolvimento Económico, nas previsões económicas divulgadas esta manhã, prevê que o PIB cresça 1,8% este ano e que a inflação acelere para 3,2% também este ano. Já a economia global poderá crescer 2,1% em 2026 e 1,7% em 2027.
1: 4 minutos depois das 10, aqui pela Marginal, as notícias com a Sofia Simões, para atualizar às 11 da manhã. Já daqui a pouco vamos ter às vezes o paraíso com a Sandra Pimenta. Para já, Raquel Rodrigues com I'll Be Around.
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A minha Helly Woman favorita, Raquel Rodrigues, a dar uma volta à canção dos Spinners, o tema I'll Be Around, para começar então esta hora. Para já com Angels of Libra, Ain't No Lovin'. Daqui a pouco chega também às vezes o Paraíso com a Sandra Pimenta.

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Esta é a música da britânica Gabriel, com 22 minutos depois das 10, ela traz Show Me. Uma canção que vem de 2018, o ano em que ela regressou aos discos após uma pausa de 11 anos, e ela nessa altura editava o álbum Under My Skin. 11 anos de ausência que Gabriel dedicou inteiramente à família.

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0: We Don't Have To Be Alone, os The Sacred Souls, a passar então pela Marginal. Já não falta muito, praticamente um mês, para os termos cá em Portugal, no Festival Jardins do Marquês ou Eras Valley. Vamos ter uma das noites mais memoráveis do ano. Marca aí na agenda se anda distraído e não sabe, é no dia 6 de julho que eles vão estar em Portugal em concerto. Na primeira parte dessa noite inesquecível vão estar Oracle Sister. Tudo então para conhecer também online no nosso site, tem toda a informação que precisa para a reedição deste ano.
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2: 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Bom dia.
3: Muito bom dia. Em dia de greve geral e em véspera de feriado, o Governo decidiu reunir-se em Conselho de Ministros esta tarde na residência oficial do Primeiro-Ministro. Esperam-se aí as reações oficiais à paralisação. A reunião do Conselho de Ministros está marcada para as 3 da tarde. E o secretário-geral da CGTP fez esta manhã um balanço fortemente positivo da greve geral que está a decorrer. Em declarações aos jornalistas, junto à Escola Básica Nuno Gonçalves em Lisboa, o Tiago Oliveira fala em grande adesão à greve.
4: Está a ser, de facto, uma grande greve. Se nós olharmos e apontarmos para aquilo que foi o período da noite, nós temos já alguns dados que são importantes e que revelam aquilo que é a dimensão. Nós estamos a falar que no setor da saúde, nos hospitais e nas unidades locais de saúde apenas estão a funcionar com serviços mínimos. A recolha de resíduos urbanos, com, na sua grande maioria, com adesões a 100%. No setor dos transportes, o metro, a Transtejo de Sofluza, a CP, o próprio aeroporto, com enormes adesões, e mesmo no setor da indústria, por exemplo, com um conjunto muito alargado de empresas, onde a adesão é 100% ou com a produção totalmente parada.
3: Na saúde, os primeiros dados da adesão nas unidades hospitalares do SNS apontam para uma participação muito forte dos trabalhadores. A Presidente da Federação Nacional dos Médicos, Joana Bordal Lissá, fez um primeiro balanço à CNN Portugal.
5: Acima de tudo, ainda é cedo para nós sabermos os números, porque os médicos estiveram em serviços mínimos até às 8 da manhã, e a partir de agora é que nós vamos conseguir perceber a adesão real a esta greve. De qualquer forma, o que nós sabemos, mais do que discutir números, é perceber que vai haver uma série de cirurgias e consultas que vão ser adiadas, e desde já agradecemos a compreensão dos doentes e dos utentes, mas também dizer que esta greve é exatamente pelos doentes e pelos utentes que não vão querer ver médicos e profissionais de saúde ainda mais exaustos, que é aquilo que se prevê com esta reforma laboral.
3: A Federação Nacional dos Sindicatos dos Trabalhadores em Funções Públicas e Sociais avança que nas unidades hospitalares do SNS, a adesão no turno da noite fixou-se entre os 95% e os 100%, prevendo-se a confirmação destes resultados ao longo do dia. O impacto da paralisação reflete-se em vários hospitais do país, com registros de adesão total. O Hospital São Francisco de Xavier, em Lisboa, registou 100% de adesão. O mesmo cenário verificado no Hospital de São José, também em Lisboa. Ainda na capital, o Hospital de Santa Maria registou uma adesão de 90%, enquanto o Hospital de Vila Franca de Xira atingiu os 71%. No Hospital de São João, no Porto, a adesão é também de 100%. Também no Porto, o Instituto Português de Oncologia registou 90% de participação na greve. A linha SNS 24 pode ser também afetada pela greve geral, já que se espera que possa haver uma forte adesão dos profissionais que asseguram o atendimento. Na educação, o secretário-geral da Federação Nacional dos Professores, Francisco Gonçalves, adiantou que, embora ainda não haja números oficiais, a indicação é de que a maioria das escolas estão encerradas. Em declarações à RTP, o líder da FENPROF avançou, por exemplo, que no caso do Porto e de Vila Nova de Gaia há várias escolas encerradas. Face a este encerramento dos estabelecimentos de ensino, foi cancelada a realização da prova moda de português do 6º ano. Os aeroportos portugueses estão também entre os locais mais afetados pela greve geral. De acordo com a informação da ANA Aeroportos, há cancelamentos nas chegadas e nas partidas. A previsão para Lisboa é para já de 43 voos cancelados nas chegadas e 46 nas partidas, enquanto no Porto esse número é de 29 e 27 respectivamente. Já em Faro são 21 chegadas canceladas e 23 partidas suprimidas. Um helicóptero da Marinha Real Britânica despenhou-se esta manhã na região de Devon. Segundo a polícia, o aparelho terá caído num descampado perto de Okehampton. Na sequência do acidente, várias estradas nas proximidades foram interditas ao trânsito. No local estão já várias equipas de emergência médica, segundo o comunicado da polícia citado pelo The Independent.
2: 4 minutos e meio depois das 11, começa agora mais uma hora na Marginal com Luís Tolete para o início da Lady in My Life, clássica de Michael Jackson. Já daqui a pouco, Dolce & Farniente com Peter Orvalho.
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0: Seu Jorge, acompanhado de Marisa Monte, quando chego a passar aqui pela Marginal, a lembrar que esta é uma das canções do novíssimo álbum de Seu Jorge, The Other Side, um disco que continua a ser também destaque no nosso site, proposta que tocou como música da semana, tem o nosso podcast, claro, em marginal.fm. Quanto a Marisa Monte, em setembro vai estar em Portugal com a Digressão Fónica na Mel Arena. Tem toda a informação em marginal.fm.
1: Dolce Far Niente. Não se entrega à preguiça.
2: Facade.
3: Basta existir um homem honesto para que um filme sobre um Estado autoritário seja uma história assustadora e perigosa. O realizador é o ucraniano Sergei Loznitsa e leva-nos até à União Soviética de 1937. Em pleno terror stalinista, tudo começa com uma carta que escapa ao fogo. Um pedido de ajuda vindo de um prisioneiro injustamente acusado. Quando chega às mãos de um jovem procurador, nasce uma pergunta simples. E se o sistema estiver errado? O problema é que, naquele tempo, fazer uma pergunta podia ser considerado um crime. O filme tem sido descrito como uma viagem sufocante pelos corredores do poder, onde a burocracia, o medo e a paranoia se confundem. Um drama histórico com ecos de Kafka, mas assustadoramente próximo de muitas realidades contemporâneas. Passou pelo Festival de Cannes, onde recebeu o prémio François Chalas, e é mais uma obra de um realizador que continua a olhar para a história sem filtros nem concessões. Este não é apenas um filme sobre o passado, é um gatilho para nos fazer pensar no presente durante muito tempo, mesmo depois das luzes da sala se acenderem. Dois Procuradores estreia esta quinta-feira nos cinemas.

0: E quem ouve Gregory Porter cantar este Dry Bones dificilmente diz que o homem é, digamos que, um dos rostos de maior sucesso no jazz contemporâneo. Dry Bones a passar pela Marginal. Já daqui a pouco vou ter à Avenida, hoje com uma canção incrível e música nova de Stefan Mahendra.
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E voltamos à residência de Stefan Mahendra para ouvir a nova Too Late. Soul Old School, aqui e ali com R&B, jazz e até alguns elementos pop. São então os temperos perfeitos deste regresso, diga-se em forma de Stefan Mahendra. Too Late fala de uma relação que chegou ao ponto sem retorno, o assumir do fim depois de muitas oportunidades perdidas. Desta vez, Mahendra trabalhou com Sean Ramaprest, nome ligado aos Jungle e Teddy Swims, na construção sonora do tema, que foi então gravado ao vivo em estúdio. Nome emergente da nova cena soul R&B britânica, Stefan Mahendra tem sido nome recorrente aqui na Avenida. Temas como Your Type ou Keep On Moving foram destaques recentes. Hoje passamos o dia a ouvir Too Late, single que antecipa um novo EP a sair no final do ano.

0: Uma mistura de soul vintage e contemporânea, Stephen Mahendra tem em mãos uma das grandes canções da primavera. Too Late é tudo o que precisamos para relaxar e saborear com o soul no coração. Too Late, também para ouvir em podcast em marginal.fm.
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2: Ficamos a 15 minutos do meio-dia. Só lembrar, ainda durante esta hora, vamos ter música da semana.
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2: 15 minutos do meio-dia. Só

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Test Drive na Rádio Marginal. Uma viagem com as novidades da música mais perto do mar. Baby Come Back nasceu originalmente pelas mãos dos Player e chegou a número 1 da Billboard em 1978. Décadas depois, os Party Peoples recuperam a canção sem lhes retirar a melancolia romântica, mas trocando o lado soft rock por uma produção mais luminosa e direcionada à pista de dança. Mayer Hawthorne ajuda a manter intacta a alma vintage do tema, que até sexta-feira é Test Drive aqui na Marginal.

11h56, com a nossa música da semana, deixei então os Party Peoples com a voz de Mae Rawthorn a recriar a Baby Come Back, canção dos Player, em destaque aqui pela Marginal até à próxima sexta-feira. No final dou então palco aqui à Marginal ao lendário Curtis Mayfield, em dia de aniversário vou fechar com Move On Up. A lembrar que amanhã estou de volta depois das 7. Já a seguir, a Catarina Pereira arranca para as próximas horas a início tarde. Com a duração de um ótimo dia, aproveite muito bem o seu feriado de amanhã.

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2: Muito boa tarde. A Ministra do Trabalho fez há pouco um balanço da greve geral que está a marcar o dia de hoje. Maria do Rosário Ramalho avançou que a grande maioria dos portugueses está a trabalhar. A governante referiu ainda que no setor privado a paralisação é residual. Já no setor público há maior adesão, mas os serviços estão a responder. Em dia de greve geral e em véspera de feriado, o Governo decidiu reunir-se em Conselho de Ministros esta tarde na residência oficial do Primeiro-Ministro. A reunião do Conselho de Ministros está marcada para as 15h. E os transportes são dos setores mais afetados pela greve geral desta quarta-feira, convocada pela CGTP. A circulação de comboios da CP está condicionada desde ontem. O metro de Lisboa tem todas as estações fechadas. Quanto à Carris, há várias carreiras durante um período de 3 horas, de manhã e à tarde, que servem unidades de saúde e de ensino. Os aeroportos portugueses estão também entre os locais mais afetados pela paralisação. De acordo com a informação da ANA, aeroportos, há cancelamentos nas chegadas e nas partidas. A previsão para Lisboa é para já de 43 voos cancelados nas chegadas e 46 nas partidas, enquanto no Porto esse número é de 29 e 27 respectivamente. Já em Faro são 21 chegadas canceladas e 23 partidas suprimidas. Na saúde, os primeiros dados da adesão nas unidades hospitalares do Serviço Nacional de Saúde apontam para uma participação muito forte dos trabalhadores. A Federação Nacional dos Sindicatos dos Trabalhadores em Funções Públicas e Sociais avança que as unidades hospitalares do SNS tiveram uma adesão no turno da noite que se fixou entre os 95% e os 100%, prevendo-se a confirmação destes dados ao longo do dia. O impacto da paralisação reflete-se em vários hospitais do país com registros de adesão total. Na educação, o secretário-geral da Federação Nacional dos Professores, Francisco Gonçalves, adiantou que, embora ainda não haja números oficiais, a indicação é de que a maioria das escolas estão encerradas. Os utentes vão passar a escolher o hospital onde vão ser operados quando o tempo clínico de espera definido estiver perto do limite. A medida foi anunciada pela Ministra da Saúde esta manhã no Parlamento. Segundo Ana Paula Martins, as regras entram em vigor no início de agosto com o funcionamento do novo sistema de gestão das listas de espera para cirurgias e consultas. As novas regras vão ainda incluir alterações na própria organização e gestão da atividade cirúrgica nos hospitais do SNS. Desde logo nas intervenções em período adicional e para incluir as correções das ilegalidades detectadas pelos inspectores da saúde na sequência das cirurgias milionárias em dermatologia no Hospital de Santa Maria em Lisboa. Portugal vai esta quarta-feira a votos na Assembleia Geral das Nações Unidas em Nova Iorque. Portugal vai tentar conquistar um lugar como membro não permanente do Conselho de Segurança da ONU. Na corrida estão também a Alemanha e a Áustria. O mandato, caso Portugal seja escolhido, terá a duração de 2 anos e começa a 1 de janeiro do próximo ano. O Ministério dos Negócios Estrangeiros do Kuwait confirmou a morte de uma pessoa na sequência dos ataques com drones e mísseis que atingiram um terminal do Aeroporto Internacional do Kuwait. Num comunicado divulgado na rede social X, o Ministério condenou o ataque que classificou como brutal. De acordo com a Autoridade Geral da Aviação Civil, o ataque obrigou à alteração da rota de várias ligações aéreas para aeroportos alternativos. O Bahrein também foi atacado pelo Irão com mísseis e drones. Entretanto, o Irão justifica as últimas ações contra estes dois países com os ataques dos Estados Unidos contra um petroleiro que estava no Estreito de Hormuz e uma torre de telecomunicações na ilha de Kerch.
3: São as boas-vindas a mais um painel.

Fica no ar a hipótese. Could it be I'm falling in love? Os Spinners, em início de hora, na sua rádio marginal. Seja bem-vindo, fique por aí. Vamos seguir com Jalen Agonda, Kendrick Lamar e Maisa.

0: de quarta-feira ligado à sua rádio marginal. Fique por aí, daqui a pouco vamos escutar Benny com Back to Black, mas para já lembrar que é também por aqui que encontramos Saudades do Brasil.
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Mais uma proposta para esta edição de quarta-feira, ligado à sua Rádio Marginal. Fique por aí, daqui a pouco Luís Montes traz à antena mais um destaque na minha praia. Antes disso, Fire, a proposta de Avery Sunshine em escuta.

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1: O dia 5 de julho está a aproximar-se para comemorarmos, no Festival Jardins do Marquês, em Oeiras, o Dia Nacional de Cabo Verde. Vamos ser recebidos pelo Dino de Santiago, acompanhado pela Princesa das Ilhas, a bonita Mayra Andrade, que nos vai cantar A Terra da Saudade, Cabo Verde.

Boa tarde, boa quarta-feira. Seguimos com os Cannons na sua rádio marginal, Starlight. Daqui a pouco, Alô Black e India Sean também por aqui vão passar.

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Nosso que encontrou espelho precisamente nesta palavra, saudade, aqui cantada por Etienne Darro, mais uma proposta em escuta pela sua Rádio Marginal, a caminhos a uma, passam por aqui Bruce Springsteen e Light Gun Fire.

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2: Muito boa tarde. A esmagadora maioria dos portugueses está a trabalhar. O balanço da greve geral de hoje, convocada pela CGTP, foi feito pela Ministra do Trabalho, Maria do Rosário Palma Ramalho, em conferência de imprensa no Ministério em Lisboa.
3: A esmagadora maioria dos trabalhadores do setor privado está a trabalhar e nos seus locais de trabalho. Naturalmente, no setor público temos maior adesão, como também já sucedeu na greve de dezembro. Em todo o caso, queria dizer que no setor público os serviços estão genericamente a responder, ou em pleno, ou em alguns setores, com destaque para os transportes e para a saúde, através dos serviços mínimos que foram decretados.
2: A Ministra do Trabalho lamentou ainda que cerca de 40% dos alunos não tenham conseguido realizar provas MAD de português que estavam marcadas para esta quarta-feira. Em dia de greve geral e em véspera de feriado, o Governo decidiu reunir-se em Conselho de Ministros esta tarde na residência oficial do Primeiro-Ministro. A reunião do Conselho de Ministros está marcada para as 3 da tarde. E os transportes são um dos setores mais afetados pela greve geral. A circulação de comboios da CP está condicionada desde ontem. O metro de Lisboa tem todas as estações fechadas, reabrem amanhã pelas 6:30 da manhã. Quanto à Carris, terá várias carreiras durante um período de 3 horas, de manhã e à tarde, que servem unidades de saúde e de ensino. Os aeroportos portugueses estão também entre os locais mais afetados pela paralisação. De acordo com a informação da ANA Aeroportos, há cancelamentos nas chegadas e nas partidas. Na saúde, os primeiros dados da adesão nas unidades hospitalares do Serviço Nacional de Saúde apontam para uma participação muito forte dos trabalhadores. A Federação Nacional dos Sindicatos dos Trabalhadores em Funções Públicas e Sociais avança que nas unidades hospitalares do SNS a adesão no turno da noite fixou-se entre os 95% e os 100%, prevendo-se a confirmação destes resultados ao longo do dia. A Comissão Europeia alerta que Portugal está no limite do cumprimento das metas orçamentais acordadas para o médio prazo, ao contrário do previsto pelo Governo. Em causa está um desvio que se fixa no TEC do máximo do permitido pelas regras, mesmo tendo em conta a flexibilidade para o aumento da despesa com defesa. A avaliação de Bruxelas foi divulgada esta quarta-feira no âmbito do pacote de primavera da Comissão Europeia e surge após a entrega do relatório anual de progressos entregue pelo Governo à Comissão Europeia no final de abril. No documento, o Ministério das Finanças garantiu ao Executivo Comunitário que conseguiu cumprir em 2024 e 2025 as metas para a despesa acordadas e que vai voltar a fazer este ano. Os utentes vão passar a escolher o hospital onde vão ser operados quando o tempo clínico de espera definido estiver perto do limite. A medida foi anunciada pela Ministra da Saúde esta manhã no Parlamento. Segundo Ana Paula Martins, as regras entram em vigor no início de agosto, com o funcionamento do novo sistema de gestão das listas de espera para cirurgias e consultas. As novas regras vão ainda incluir alterações na própria organização e gestão da atividade cirúrgica nos hospitais do SNS, desde logo nas intervenções em período adicional, para incluir as correções das ilegalidades detectadas pelos inspectores da saúde na sequência das cirurgias milionárias em dermatologia no Hospital de Santa Maria, em Lisboa.
4: Início de mais uma hora nesta edição de quarta-feira. Silva e Ludmila assinam os primeiros minutos.

Ora, aí está uma ótima ideia. Um pôr do sol na praia. Silva e Ludmila, nas boas-vindas a mais uma hora na sua Rádio Marginal. Fique por aí. Temos Teddy Swims com Mooney Long para escutar a seguir. Depois também Victor Perry. E pelo meio, é bom saber, com Tiago Castro.

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1: A Austrália tornou-se o 30º país do mundo a eliminar o tracoma como problema de saúde pública. A doença é a principal causa da cegueira provocada por infecção e afeta os olhos através de uma bactéria. Durante anos, o tracoma continuou presente em comunidades aborígenes e das ilhas do Estreito de Torres, sobretudo em zonas remotas do país. A infecção espalha-se facilmente através do contacto próximo, superfícies contaminadas e até moscas. Sem tratamento, pode provocar cegueira. Desde 2006, a Austrália criou um programa nacional de combate à doença, apostando em antibióticos, melhores condições de higiene, acesso à água e saneamento, além de rastreios regulares. As autoridades de saúde destacam que o sucesso foi possível graças ao envolvimento das comunidades locais e ao trabalho contínuo de profissionais de saúde nas regiões mais isoladas na Austrália.
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Espero que esteja a passar uma ótima quarta-feira na nossa companhia. Fique por aí, daqui a pouco vamos escutar John Mayer com Half of My Heart, mas para já, Mama's Gun em escuta com Dry.

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Contas feitas aqui com John Mayer, Half of My Heart. Boa tarde, boa quarta-feira. Seguimos na sua rádio marginal com Mayer Hawthorne, Michael Bublé, DJ Cassidy com Justin Timberlake e Sienna Spiro.

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clássico de Xadé, Suíris Tabu, aqui nos 98.1 da sua Rádio Marginal, também em marginal.fm. Seguimos com Aaron Childs, Vertigo, depois Kiss of Life, Blair Bryant.

Graves, You've Got a Friend, mais uma proposta a ilustrar os 98.1 da sua Rádio Marginal. A caminho das duas, tempo ainda para um clássico de ouro, Bee Gees, Jive Talkin'. Fique por aí.

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2: Muito boa tarde. A esmagadora maioria dos portugueses está a trabalhar. O balanço da greve geral de hoje, convocada pela CGTP, foi feito pela Ministra do Trabalho, Maria do Rosário Palma Ramalho, em conferência de imprensa no Ministério em Lisboa.
3: A esmagadora maioria dos trabalhadores do setor privado está a trabalhar e nos seus locais de trabalho. Naturalmente, no setor público temos maior adesão, como também já sucedeu na greve de dezembro. Em todo o caso, queria dizer que no setor público os serviços estão genericamente a responder, ou em pleno, ou em alguns setores, com destaque para os transportes e para a saúde, através dos serviços mínimos que foram decretados.
2: A Ministra do Trabalho lamentou ainda que cerca de 40% dos alunos não tenham conseguido realizar provas de português que estavam marcadas para esta quarta-feira. Em dia de greve geral e em véspera de feriado, o Governo decidiu reunir em Conselho de Ministros esta tarde na residência oficial do Primeiro-Ministro. A reunião do Conselho de Ministros está marcada para as 3 da tarde. Os transportes são um dos setores mais afetados por esta greve geral. A circulação de comboios da CP está condicionada desde ontem. O metro de Lisboa tem todas as estações encerradas. Quanto à Carris, terá várias carreiras durante um período de 3 horas de manhã e à tarde, que servem unidades de saúde e de ensino. Os aeroportos portugueses estão também entre os locais mais afetados pela paralisação. De acordo com a informação da ANA Aeroportos, há cancelamentos nas chegadas e também nas partidas. Na saúde, os primeiros dados da adesão das unidades hospitalares do Serviço Nacional de Saúde apontam para uma participação também bastante forte dos trabalhadores. A Federação Nacional dos Sindicatos dos Trabalhadores em Funções Públicas e Sociais diz que nas unidades hospitalares do Serviço Nacional de Saúde, a adesão no turno da noite se fixou entre os 95% e os 100%, prevendo-se a confirmação destes resultados ao longo do dia. A Comissão Europeia alerta que Portugal está no limite do cumprimento das metas orçamentais acordadas para o médio prazo, ao contrário do previsto pelo Governo. Em causa está um desvio que se fixa no teto máximo do permitido pelas regras, mesmo tendo em conta a flexibilidade para o aumento da despesa com a defesa. A avaliação de Bruxelas foi divulgada esta quarta-feira no âmbito do pacote de primavera da Comissão Europeia e surge depois da entrega do relatório anual de progressos entregue pelo Governo à Comissão Europeia no final do mês de abril. No documento, o Ministério das Finanças garantiu ao Executivo Comunitário que conseguiu cumprir em 2024 e 2025 as metas para a despesa acordadas e que o vai voltar a fazer este ano.
4: Início da última hora no painel meio-dia 15 de hoje. Seja bem-vindo. Vamos começar com Jesse Reyes.
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1: Jessie Reyes com Daniel Caesar Figures. Primeira proposta depois das duas na sua rádio marginal. Fique por aí. Seguimos com os The Sacred Souls a não perder ao vivo no Festival Jardins do Marquês ao Eras Valley já no próximo mês de julho. Aqui em escuta Can I Call You Rose? Depois os Jamiroquai Can It Hit? Ainda antes de passarmos ao Super Toast.

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1: Eu sou o Manuel Gênio, um avatar da Instinct, e trago-lhe as notícias das empresas que lideram a nova economia. Deixo-lhe as mais recentes inovações e movimentos estratégicos da Anthropic, SpaceX, Amazon e Meta.
0: The Big Ones.
1: A Anthropic fechou um acordo com a SpaceX para aceder à capacidade total do centro de dados Colossus One. O contrato garante centenas de megawatts de computação e mais de 220 mil GPUs. O objetivo é acompanhar o crescimento da procura pelos seus modelos de AI. Este reforço de infraestrutura vai suportar serviços como o Claude. O acordo abre ainda portas a uma possível colaboração futura em centros de dados no espaço. A Amazon Web Services lançou o Amazon Quick, um assistente de inteligência artificial para desktop. A ferramenta foi criada para apoiar o utilizador no trabalho diário. O sistema integra-se com várias aplicações e serviços usados no contexto profissional. Permite fazer perguntas, procurar dados e gerar conteúdos como documentos ou relatórios, reduzindo a necessidade de alternar entre ferramentas. O assistente acompanha a atividade do utilizador de forma contínua e sugere ações úteis em tempo real. Com o uso, ajusta-se aos hábitos de trabalho. O Threads lançou a funcionalidade Live Chats para que os utilizadores possam participar em conversas ao vivo durante eventos ou momentos específicos. Os Live Chats permitem enviar mensagens, imagens, vídeos, links e reações em direto. Além disso, passou a disponibilizar mensagens privadas na versão web, com possibilidade de enviar e receber mensagens diretas no computador, algo que até agora estava limitado à aplicação móvel. 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

0: There, Diana King, nos 98.1 da sua Rádio Marginal, também em marginal.fm. Fique por aí, temos Às Vezes o Paraíso para escutar, daqui a pouco, edição de Sandra Pimenta. Antes disso, Corinne Bailey Ray vai por aqui passar com Put Your Records On.
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Daft Punk e The Game of Love, para trás Leisure Missing You, mais duas propostas em escuta nos 98.1 da sua Rádio Marginal, também em marginal.fm. Vamos seguir com Jack Ross, Don't Let Me Be Misunderstood, depois Let's Take Our Time, Duran Jones and Indications.

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nada que por aqui agitou os últimos minutos nesta edição de quarta-feira na sua Rádio Marginal. A caminho da hora certa, tempo ainda para escutar Father Figure de George Michael. Marcamos encontro para amanhã, à hora de sempre. Até amanhã. Fique bem.

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1: Notícias na Rádio Marginal com Antonieta Lopes da Costa. Boa tarde.
2: Muito boa tarde. A CGTP faz um ponto da situação e deixa a acusação ao governo. Este é um governo que revela um total alinhamento da realidade. Um governo que mete a cabeça na areia e recusa a ver as evidências que estão perante os seus olhos. Isto disse o secretário-geral, Tiago Oliveira, em declarações aos jornalistas, respondendo assim às declarações da Ministra do Trabalho. Tiago Oliveira denuncia que o facto da Ministra do Trabalho ter baseado as suas declarações nos números que pediu às confederações patronais, empresas e banca, é bem revelador do posicionamento deste governo que está presente na construção do pacote laboral, que também ele é um instrumento ao serviço das confederações patronais, das grandes empresas e da banca, diz o secretário-geral da CGTP. A esmagadora maioria dos portugueses está a trabalhar, pelas palavras são da Ministra do Trabalho. O balanço da greve geral de hoje, convocada pela CGTP, foi feito pela Ministra do Trabalho, Maria do Rosário Palma Ramalho, em conferência de imprensa no Ministério em Lisboa.
3: A esmagadora maioria dos trabalhadores do setor privado está a trabalhar e nos seus locais de trabalho. Naturalmente, no setor público temos maior adesão, como também já sucedeu na greve de dezembro. Em todo o caso, queria dizer que no setor público os serviços estão genericamente a responder, ou em pleno, ou em alguns setores, com destaque para os transportes e para a saúde, através dos serviços mínimos que foram decretados.
2: A ministra lamentou também que cerca de 40% dos alunos não tenham conseguido realizar provas de português que estavam marcadas para esta quarta-feira, em dia de greve geral e em véspera de feriado. O governo decidiu reunir-se em Conselho de Ministros esta tarde na residência oficial do Primeiro-Ministro. A reunião do Conselho de Ministros está marcada para começar a esta hora. Os transportes são um dos setores mais afetados por esta greve geral. A circulação de comboios da CP está condicionada desde ontem. O metro de Lisboa tem todas as estações fechadas. Quanto à Carris, tem várias carreiras durante um período de 3 horas de manhã e à tarde que servem unidades de saúde e de ensino. Os aeroportos portugueses estão também entre os locais mais afetados pela paralisação. De acordo com a informação da ANA, aeroportos, há cancelamentos nas chegadas e também nas partidas. Na saúde, os primeiros dados da adesão nas unidades hospitalares do Serviço Nacional de Saúde apontam para uma participação muito forte dos trabalhadores. A Federação Nacional dos Sindicatos dos Trabalhadores em Funções Públicas e Sociais avança que nas unidades hospitalares do Serviço Nacional de Saúde a adesão no turno da noite se fixou entre os 95% e os 100%, prevendo-se a confirmação destes resultados ao longo do dia. Os utentes vão passar a escolher o hospital onde vão ser operados quando o tempo clínico de espera definido estiver perto do limite. A medida foi anunciada pela Ministra da Saúde esta manhã no Parlamento. Segundo Ana Paula Martins, as regras entram em vigor no início de agosto. Com o funcionamento do novo sistema de gestão destas listas de espera para cirurgias e consultas, as novas regras vão também incluir alterações na própria organização e gestão da atividade cirúrgica nos hospitais do Serviço Nacional de Saúde.
1: Tarde de quarta-feira, dia 3 de junho. A história começa com as vozes de Smokey Robinson e Elton John. Daqui a pouco há Avenida Marginal com Luís Talete. Boa tarde.
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Início de hora na Rádio Marginal e com duas vozes inconfundíveis, Smokey Robinson e Elton John, The Tracks of My Tears. Vou estar consigo até bem perto das 8, daqui a pouco à Avenida Marginal com Luís Talete, todos os dias uma música nova para descobrir nos 98.1. Entretanto, Tix, Remember Me, e depois Tem Que Valer por parte de Caleidoscópio. Boa tarde.

proposta na sua rádio marginal de caleidoscópio tem que valer também Tix com Remember Me. E agora, Bruno Mars.

0: Bruno Mars na Rádio Marginal, I Just Might. Daqui a pouco, Avenida Marginal com o Luís Talete. Já a seguir, Joe Bonamassa, passa nos 98.1.
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Últimos minutos nos 98.1 com Joe Bonamassa, So What Would I Do? E agora, Jay Trees e Terry Green Project em Close the Door. E depois há CeeLo Green para ouvir, antes da edição de hoje da Avenida Marginal com Luís Talete.

E voltamos à residência de Stefan Mahendra para ouvir a nova Too Late. Soul Old School, aqui e ali com R&B, jazz e até alguns elementos pop. São então os temperos perfeitos deste regresso, diga-se em forma de Stefan Mahendra. Too Late fala de uma relação que chegou ao ponto sem retorno. Um assumir do fim depois de muitas oportunidades perdidas. Desta vez, Mahendra trabalhou com Sean Ramaprast, nome ligado aos Jungle e Teddy Swims, na construção sonora do tema, que foi então gravado ao vivo em estúdio. Nome emergente da nova cena soul R&B britânica, Stefan Mahendra tem sido nome recorrente aqui na Avenida. Temas como Your Type ou Keep On Moving foram destaques recentes. Hoje passamos o dia a ouvir Too Late, single que antecipa um novo EP a sair no final do ano.

0: Numa mistura de soul vintage e contemporânea, Stephen Mahendra tem em mãos uma das grandes canções da primavera. Too Late é tudo o que precisamos para relaxar e saborear com o soul no coração. Too Late, também para ouvir em podcast em marginal.fm.
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0: Rádio Marginal, Otis Kane com a música Heaven, antes Avenida Marginal com Luís Talete, que pode voltar a ouvir no site da rádio em marginal.fm. A seguir, Nicky Janowski, vamos escutar You Mean the World to Me. Passa já a seguir.
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Rádio Marginal nos 98.1 no FM e também na internet em marginal.fm. Últimos minutos com You Mean the World to Me por parte de Nicky Janowski. E agora Goodbye é a voz de Alicia Keys e depois Stephen Sanchez. Boa tarde.

É uma tarde na sua rádio marginal com muito love, love, love, segundo o Stephen Sanchez, também Alicia Keys, e estamos quase a chegar às 4 da tarde, já a seguir com as notícias com as notícias atualizadas com a edição de Antonieta Lopes da Costa. Até lá, Wilson primeiro com Tell Me e depois The Message de Nate James. Boa tarde.

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1: Informação na Rádio Marginal com Antonieta Lopes da Costa. Boa tarde.
2: Boa tarde. A CGTP faz um ponto da situação e deixa uma acusação ao governo. Este é um governo que revela um total alinhamento da realidade. Um governo que mete a cabeça na areia, recusa ver as evidências que estão perante os seus olhos. Quem o disse foi o secretário-geral da CGTP, Tiago Oliveira, em declarações aos jornalistas, respondendo assim às declarações da Ministra do Trabalho. Tiago Oliveira denunciou que o facto da Ministra do Trabalho ter baseado as suas declarações nos números que pediu às confederações patronais, empresas e banca é bem revelador do posicionamento deste governo, que está presente na construção do pacote laboral, que também ele é um instrumento ao serviço das confederações patronais, das grandes empresas e da banca. Já a ministra fez um ponto da situação diferente, disse que a esmagadora maioria dos trabalhadores portugueses no privado está a trabalhar nos seus locais de trabalho, outros estão em teletrabalho. No setor privado, a adesão é residual, disse Maria do Rosário Palma Ramalho em conferência de imprensa em Lisboa. Detalhou, setor por setor, o impacto desta greve, citando dados das confederações empresariais. A presidente da FNAM, Joana Bordal do Issá, adiantou esta quarta-feira que há várias consultas e cirurgias adiadas, notando que há apenas serviços mínimos para cirurgias de urgência. Apontou também o dedo ao primeiro-ministro, dizendo que é o grande responsável por esta greve. Já o secretário-geral do PCP, Paulo Raimundo, considerou esta quarta-feira que este pacote laboral está mais perto de ser rejeitado do que ser implementado. Acho compreensível que não possa haver acordo para pôr em pé o pé em cima das costas de quem trabalha, de quem põe o país a funcionar, disse aos jornalistas no Rossio, em Lisboa. Para o comunista, a única solução que este acordo tem é sair da discussão. O PS pediu que o Parlamento condene a incursão de um drone russo no espaço aéreo da Roménia e a escalada militar de Moscovo na Europa, defendendo o reforço do compromisso de Portugal com a segurança euroatlântica e a soberania dos Estados aliados. Para os socialistas, Portugal deve reafirmar o compromisso com a segurança coletiva euroatlântica, a defesa intransigente da soberania e integridade territorial dos Estados aliados. No projeto de voto apresentado na Assembleia da República, os deputados lembraram que a Roménia é um Estado-membro da Aliança Transatlântica, da NATO e da União Europeia, e neste sentido, a incursão de um drone russo na semana passada é uma violação muito grave da soberania de um Estado aliado, do espaço aéreo europeu e do direito internacional. A Comissão Europeia alerta que Portugal está no limite do cumprimento das metas orçamentais acordadas para o médio prazo, ao contrário do previsto pelo Governo. Em causa está um desvio que se fixa no teto máximo do permitido pelas regras, mesmo tendo em conta a flexibilidade para o aumento da despesa com defesa. A avaliação de Bruxelas foi divulgada esta quarta-feira no âmbito do pacote de primavera da Comissão Europeia e surge depois da entrega do relatório anual de progressos entregue pelo Governo à Comissão Europeia no final de abril. No documento, o Ministério das Finanças garante ao Executivo Comunitário que conseguiu cumprir em 2024 e em 2025 as metas para a despesa acordadas e que o vai voltar a fazer este ano.
1: Está na Rádio Marginal, tarde de quarta-feira, abertura de hora com Sly Stone. Daqui a pouco há Test Drive. Boa tarde.

Está na Rádio Marginal e regresso aos anos 70 com Sly and the Family Stone, Family Affair, para um álbum marcante de Sly Stone, There's a Riot Going On. Daqui a pouco pode contar com a edição de hoje de Test Drive, mas por agora, Django McElroy, Space, para ouvir. Boa tarde.

de quarta-feira, 3 de junho, com Benny, aqui com Same Effect, antes Space, de Django McElroy, e agora Mama's Gun e Brian Jackson.

0: Esta tem como título Dig, pertence a Mama's Gun e Brian Jackson. À frente, Etta James, I'd Rather Go Blind, e daqui a pouco já sabe, Test Drive, para ouvir o destaque desta semana.
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Rádio Marginal nesta tarde de quarta-feira e com Etta James, aqui o tema I'd Rather Go Blind. A seguir, os Colipnóis, em recordação, o tema Sexy, mas por agora, J-Time por D-Faz. Boa tarde.

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0: É uma proposta nacional e uma recordação sexy dos Cool Hypnoise. E agora Lizzo, Good As Hell. E depois há Diamond Ortiz para ouvir.
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Diamond Ortiz é uma proposta recente na sua rádio marginal, passou também pelo Test Drive, aqui o tema Done Me Wrong, antes Lizzo, e agora fica Usher, My Baby Just Cares For Me. Boa tarde.

0: está nos 98.1 e com My Baby Just Cares For Me por parte de Usher, a seguir os Jackson 5, ABC e mais à frente a Party Pupils e Mayer Hawthorne em destaque no Test Drive. Boa tarde.
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Rádio Marginal, aqui a recordarmos ABC dos Jackson 5. Entretanto, Ocean Drive, por parte de Lighthouse Family, antes do Test Drive de hoje. Boa tarde, boa quarta-feira.

Test Drive na Rádio Marginal. Uma viagem com as novidades da música mais perto do mar. Baby Come Back nasceu originalmente pelas mãos dos Player e chegou a número 1 da Billboard em 1978. Décadas depois, os Party Peoples recuperam a canção sem lhes retirar a melancolia romântica, mas trocando o lado soft rock por uma produção mais luminosa e direcionada à pista de dança. Mayer Hawthorne ajuda a manter intacta a alma vintage do tema, que até sexta-feira é Test Drive aqui na Marginal.

Leisure com Home nestes últimos minutos, antes o Test Drive, a caminho das 5 e antes das notícias com Antonieta Lopes da Costa, Haven't Met You Yet, de Michael Bublé. Boa tarde.

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1: 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Boa tarde.
2: Muito boa tarde. Portugal conseguiu mais uma vez ser eleito como membro não permanente das Nações Unidas. Foi pela quarta vez eleito como membro não permanente do Conselho de Segurança da Organização das Nações Unidas esta quarta-feira. A Assembleia Geral das Nações Unidas decidiu a eleição de novos membros não permanentes, com Portugal a disputar um dos lugares da Europa Ocidental frente à Alemanha e à Áustria. Paulo Rangel diz que esta votação demonstrou mais uma vitória da diplomacia portuguesa. Trata-se da primeira vez que Portugal é eleito à primeira volta. Isso mostra o trabalho que foi feito ao longo destes 13 anos por vários governos, por vários presidentes, mas é especial aquele que foi feito nestes últimos 2 anos que foram decisivos para esta vitória. Enalteceu o ministro dos Negócios Estrangeiros, Paulo Rangel, em declarações à imprensa. Esta vitória dignifica Portugal e projeta-nos no mundo, disse já o primeiro-ministro Luís Montenegro. O país é credível, disse também Montenegro. O presidente da República já salientou que esta eleição reflete a credibilidade e a confiança o respeito da comunidade internacional e é uma conquista que enaltece todo o povo português. Hoje é dia de greve geral, a CGTP faz um ponto da situação e deixou acusações ao governo, diz que o governo revela um total alheamento da realidade, um governo que mete a cabeça na areia e recusa ver as evidências que estão perante os seus olhos. E quem o disse foi o secretário-geral da CGTP, Tiago Oliveira, em declarações aos jornalistas, respondendo assim às declarações da ministra do Trabalho. Tiago Oliveira denuncia que o facto da ministra do Trabalho ter baseado as suas declarações nos números que pediu às confederações patronais, empresas e banca é bem revelador do posicionamento deste governo que está presente na construção do pacote laboral, que também ele é um instrumento ao serviço das confederações patronais, das grandes empresas e da banca. Já a ministra fez um ponto da situação, dizendo que a esmagadora maioria dos trabalhadores portugueses está a trabalhar nos seus locais de trabalho, outros estão em teletrabalho. No setor privado, disse, a adesão é residual. Disse então Maria do Rosário Palma Ramalho em conferência de imprensa em Lisboa. A ministra detalhou setor por setor o impacto da greve, citando dados das confederações empresariais. A presidente da FNAM, Joana Bordal de Sá, adiantou esta quarta-feira que há várias consultas e cirurgias que foram adiadas, notando que há apenas serviços mínimos para cirurgias de urgência. Apontou também o dedo ao primeiro-ministro, dizendo que é o grande responsável por esta greve. O secretário-geral do PCP, Paulo Raimundo, considerou esta quarta-feira que o pacote laboral está mais perto de ser rejeitado do que de ser implementado. Acho compreensível que não pode haver acordo para pôr o pé em cima das costas de quem trabalha, de quem põe o país a funcionar, disse aos jornalistas no Rossio, em Lisboa. Para o comunista, esta é a única solução que este acordo tem, a única solução para este acordo é sair da discussão.
1: Tarde de quarta-feira, 3 de junho, daqui a pouco agenda marginal, também informação de trânsito. Esta hora começa com Sting. Boa tarde.

Está na Rádio Marginal nesta tarde de quarta-feira, 3 de junho, If I Ever Lose My Faith in You, de Sting, na abertura de hora. Já a seguir, agenda marginal. Entretanto, St. Paul and the Broken Bones fica por ouvir Fall Moon. Boa tarde.

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1: Da Boca para Fora é uma comédia em cena no Teatro São Luís, em Lisboa. A peça acompanha quatro pessoas que partilham casa no bairro Alto e enfrentam diferentes desafios das suas vidas. António procura escolher as músicas que melhor representam o seu percurso. Bia tenta lidar com o afastamento da filha após uma separação. Thelma sonha voltar aos palcos, mas enfrenta o medo e a ansiedade. Já Carlos procura trabalho enquanto esconde a sua surdez. Da Boca para Fora, a partir do texto de Jonathan Lewis e Miranda Foster, conta com a encenação de Flávio Gil e com os atores Sara Barradas, Marta Gil, João Cabral, Diogo Martins, André Leitão e Rui Rebelo. Para ver até 14 de junho no Teatro São Luís, em Lisboa. A Fundação Gulbenkian assinala os seus 70 anos com a exposição Arte e Moda. A mostra explora a ligação entre a arte e a moda, revelando como diferentes épocas e estilos se influenciaram ao longo do tempo. São cerca de 100 obras da coleção Gulbenkian e mais de 140 peças de vestuário de grandes criadores internacionais e portugueses. Pinturas, esculturas, joias e vestidos surgem lado a lado, mostrando como a moda reinterpretou ideias, formas e símbolos presentes na história da arte. Arte e moda para ver na Gulbenkian.
2: 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Bom regresso a casa.

I'm Coming Out. A voz de Diana Ross nestes últimos minutos na Rádio Marginal. Por aqui também agenda, propostas culturais que pode voltar a ouvir no site da rádio em marginal.fm. 5 horas e 17 minutos, mais à frente pode contar com o espaço, é bom saber, mas entretanto há informação de trânsito na Marginal. Não há filas, na A5 no sentido Lisboa-Cascais, ligeiro abrandamento de Miraflores até ao Estádio Nacional. No sentido inverso, há fila de Caselas até à saída para a ponte 25 de Abril. E C19, sentido Lisboa-Sintra, abrandamento de Alfragide até Tercena. Na segunda circular, sentido Benfica-Aeroporto, há fila das Torres de Lisboa até ao Campo Grande. E no sentido inverso, fila do Relógio até ao Campo Grande. Na ponte 25 de Abril, fila das Laranjeiras até à ponte, os acessos estão preenchidos. 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

0: Jamiroquai na Rádio Marginal com Love Philosophy. Já a seguir, Barry White, Can't Get Enough of Your Love, Babe. E daqui a pouco pode contar com a previsão da meteorologia para amanhã.
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0: M.T. Jones na sua rádio marginal, I Don't Understand. E antes, a voz única de Barry White, a recordarmos Can't Get Enough of Your Love, Babe. 5 horas e 31 minutos, mais à frente há É Bom Saber, todos os dias uma boa notícia para ouvir na rádio marginal, por vezes também curiosidades científicas, mas que valem sempre a pena ouvir. Entretanto, a previsão da meteorologia para amanhã, quinta-feira, dia 4 de junho, máxima de 23 graus para Lisboa, com céu parcialmente nublado, a norte no Porto, máxima de 20, também nuvens, mais a sul em Faro, temperaturas um pouco mais altas, máxima a rondar os 30 graus.
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0: Let's Get It On, Marvin Gaye, em recordação na Rádio Marginal. Também por aqui os Black Keys, I Forgot To Be Your Lover. Entretanto, vamos à informação de trânsito na Rádio Marginal e a esta hora podemos passar a informação de que na Marginal ainda não há filas, na A5 no sentido Lisboa-Cascais, ligeiro abrandamento de Miraflores até ao Estádio Nacional e no sentido inverso há fila de Caselas até à saída para a Ponte 25 de Abril. E C19, sentido Lisboa-Sintra, abrandamento de Alfragide até Terceira, na segunda circular, sentido Benfica-Aeroporto, à fila das Torres de Lisboa até ao Campo Grande, no sentido inverso, fila do Relógio até ao Campo Grande. Ponto 25 de Abril, fila das Laranjeiras até à Ponte, acessos preenchidos.
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0: Rádio Marginal com a proposta de John Mayer, I'm on Fire. A seguir, Laura Mvola com a sua versão para Ready or Not. Antes do espaço, é bom saber. Boa tarde.
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1: A Austrália tornou-se o 30º país do mundo a eliminar o tracoma como problema de saúde pública. A doença é a principal causa da cegueira provocada por infecção e afeta os olhos através de uma bactéria. Durante anos, o tracoma continuou presente em comunidades aborígenes e das ilhas do Estreito de Torres, sobretudo em zonas remotas do país. A infecção espalha-se facilmente através do contacto próximo, superfícies contaminadas e até moscas. Sem tratamento, pode provocar cegueira. Desde 2006, a Austrália criou um programa nacional de combate à doença, apostando em antibióticos, melhores condições de higiene, acesso à água e saneamento, além de rastreios regulares. As autoridades de saúde destacam que o sucesso foi possível graças ao envolvimento das comunidades locais e ao trabalho contínuo de profissionais de saúde nas regiões mais isoladas na Austrália.
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Bruno Mars na Rádio Marginal com Risk It All. Para trás é bom saber, para ouvir também no site em marginal.fm. Estamos quase a chegar às 6, até às notícias com Antonieta Lopes da Costa. Até lá, primeiro Pharrell Williams com Gust of Wind, conta também com aqui o toque de Midas de Daft Punk, e depois Forever and a Day, Baltic Jazz Recordings, e o regresso da voz de M.T. Jones à sua Rádio Marginal. Boa tarde.

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1: 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Boa tarde.
2: Muito boa tarde. Portugal foi pela quarta vez eleito como membro não permanente do Conselho de Segurança da Organização das Nações Unidas, da ONU, esta quarta-feira. Trata-se da primeira vez que o nosso país é eleito à primeira volta. Isso mostra o trabalho que foi feito ao longo destes 13 anos, por vários governos, por vários presidentes, mas é especial o que foi feito nestes últimos 2 anos, que foram decisivos para esta vitória. Enalteceu o ministro dos Negócios Estrangeiros, Paulo Rangel, em declarações à imprensa. Luís Montenegro destacou a grande conquista e ocasião histórica em que Portugal conseguiu a eleição como membro do Conselho de Segurança da ONU. É um país credível, respeitado, com intervenção e participação a nível internacional, e entendemos que este mandato como mais uma demonstração desse nosso histórico, disse num discurso proferido a partir do Palácio de Belém esta tarde. Portugal tem no plano internacional uma força muito superior à nossa dimensão. O líder do PSD agradeceu também o intenso trabalho diplomático que mobilizou o governo, cumprimentando Paulo Rangel. Elogiou também a dedicação de Marcelo Rebelo de Sousa e de António José Seguro, que diz, abraçaram esta campanha. Hoje é dia de greve geral, o governo tem de deixar a linha da arrogância e ser mais humilde. Em declarações aos jornalistas, em frente à Assembleia da República, o secretário-geral da CGTP, Tiago Oliveira, disse que os trabalhadores querem derrubar o pacote laboral e que, possivelmente, a grande greve geral desta quarta-feira é maior que a última. Questionado sobre as palavras da ministra do Trabalho, o secretário-geral da Confederação Sindical disse que o governo tem de deixar esta linha da arrogância e ser mais humilde. Tiago Oliveira disse ainda que os trabalhadores querem uma vida diferente, assente na valorização dos salários e no combate à precariedade. A ministra do Trabalho tinha dito que a esmagadora maioria dos portugueses no setor privado esteve hoje a trabalhar. Palma Maria do Rosário Palma Ramalho falou em adesão absolutamente residual no que diz respeito ao setor privado. Os números são, na verdade, contraditórios. Por exemplo, a Sovena garantiu que a adesão à greve na empresa foi de 14,9%. As unidades industriais estiveram a laborar sem alterações relevantes ao normal funcionamento das suas operações, indicaram ao Observador, fonte oficial da empresa, isto depois da CGTP ter dito que esta era uma das empresas onde a adesão tinha rondado os 100%. A consequência desta greve foi apenas prejudicar a vida de muita gente, disse Luís Montenegro, que falou sobre o agendamento do debate sobre o pacote laboral em São Bento. Não posso responder pela agenda da Assembleia da República. A democracia está a funcionar. A nossa convicção é que o Parlamento tem agora a possibilidade e a responsabilidade de poder contribuir com as suas posições para enriquecer o texto que foi remetido à Assembleia da República e para podermos ter uma lei de trabalho que dê maior competitividade e produtividade à nossa economia. Luís Montenegro diz que é extemporâneo dizer que o Governo vai forçar a votação do pacote laboral na generalidade e diz que estará inteiramente disponível para se aproximar de outras posições. À partida não excluímos ninguém, mas há várias forças no Parlamento que se auto-excluíram, disse, frisando ter bem noção da realidade. Repetiu a disponibilidade total do governo para esclarecer e talvez mudar um ou outro ponto da proposta para se aproximar de vários partidos.
1: Daqui a pouco na Rádio Marginal A Minha Praia com Luís Montes. Esta hora começa com uma música de Aaron Neville. Boa tarde.

Rádio Marginal, início de hora com Aaron Neville, I Can't Imagine. Já a seguir, A Minha Praia, uma sugestão musical por parte de Luís Montes, mas entretanto, Seu Jorge e Marisa Monte. Marisa Monte, que lembro, vai estar em concerto em setembro na Mel Arena, um concerto especial em que vai ser acompanhada por orquestra. Aqui, em colaboração com o Seu Jorge, no tema Quando Chego. Boa tarde.

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1: O dia 5 de julho está a aproximar-se para comemorarmos no Festival Jardins do Marquês em Oeiras o Dia Nacional de Cabo Verde. Vamos ser recebidos pelo Dino de Santiago, acompanhado pela Princesa das Ilhas, a bonita Mayra Andrade, que nos vai cantar A Terra da Saudade, Cabo Verde.

Rádio Marginal com Alicia Keys, A Woman's Worth. Também por aqui, A Minha Praia é uma escolha diária de Luís Montes, para ouvir depois, mais tarde, no site em marginal.fm. Pode ouvir em formato de podcast quando e onde quiser. 6 horas e 19 minutos, agora informação de trânsito atualizada na Marginal à fila em Algés, em direção a Cascais, na A5 no sentido Lisboa-Cascais, abrandamento de Miraflores até ao Estádio Nacional, no sentido inverso à fila de Caselas até à saída para a Ponte 25 de Abril. IC19, sentido Lisboa-Sintra, abrandamento de Pinamânica até Terceira, na segunda circular, sentido Benfica-Aeroporto à fila das Torres de Lisboa até ao Campo Grande e no sentido inverso, fila do Relógio até ao Campo Grande e à chegada a Pinamanique. Na Ponte 25 de Abril, à fila das Laranjeiras até à Ponte, os acessos estão preenchidos, e na Ponte Vasco da Gama, fila de Sacavém até ao meio do tabuleiro devido a acidente.

0: Rádio Marginal com Lu Saint Sober a passar na Rádio Marginal nestes últimos minutos. Daqui a pouco a previsão da meteorologia para amanhã. Já a seguir, Moose T e Fanny Young Cannibals com uma versão mais jazzy para Johnny Come Home. Boa tarde.
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Últimos minutos com muito ritmo na Rádio Marginal, a cargo de Stone Inc, Vontade de Viver. Numa altura em que o relógio marca 6 horas e 33 minutos. Daqui a pouco há Super Toast para ouvir. Também daqui a alguns minutos a informação de trânsito, mas para já espreitamos a previsão da meteorologia para amanhã, quinta-feira, 4 de junho, máxima de 23 graus para Lisboa. O Porto deve chegar a uma máxima de 20. Faro amanhã deve registar uma temperatura máxima de 30 graus.

Jalen Gonda com Doctrine of Love, dá título também ao novo álbum. Faltam 23 minutos para as 7 da tarde e agora a informação de trânsito na Marginal à Fila em Algés em direção a Cascais. Há 5 no sentido Lisboa-Cascais, abrandamento de Miraflores até ao Estádio Nacional. No sentido inverso, há fila de Caselas até à saída para a Ponte 25 de Abril. No dia 19, sentido Lisboa-Sintra, abrandamento de Pinamanica até Terceira. Na segunda circular, sentido Benfica-Aeroporto, há fila das Torres de Lisboa até ao Campo Grande. E no sentido inverso, fila do Relógio até ao Campo Grande e à chegada à Pinamanique. Ponte 25 de Abril, fila das Laranjeiras até à Ponte, acessos preenchidos. Na Ponte Vasta Gama, fila de Sacavém até ao meio do tabuleiro, devido a acidente.

0: Na Rádio Marginal, Bernhoft and the Fashion Bruises, com o tema Buried Gold. Daqui a pouco há Super Toast, já a seguir, Leon Bridges.
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0: minutos na Rádio Marginal com Better Man de Leon Bridges e agora a edição desta quarta-feira de Super Toast.
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2: Eu sou o Manuel Gênio, um avatar da Instinct, e trago-lhe as notícias das empresas que lideram a nova economia. Deixo-lhe as mais recentes inovações e movimentos estratégicos da Anthropic, SpaceX, Amazon e Meta.
1: The Big Ones.
2: A Anthropic fechou um acordo com a SpaceX para aceder à capacidade total do centro de dados Colossus One. O contrato garante centenas de megawatts de computação e mais de 220 mil GPUs. O objetivo é acompanhar o crescimento da procura pelos seus modelos de AI. Este reforço de infraestrutura vai suportar serviços como o Cloud. O acordo abre ainda portas a uma possível colaboração futura em centros de dados no espaço. A Amazon Web Services lançou o Amazon Quick, um assistente de inteligência artificial para desktop. A ferramenta foi criada para apoiar o utilizador no trabalho diário. O sistema integra-se com várias aplicações e serviços usados no contexto profissional. Permite fazer perguntas, procurar dados e gerar conteúdos como documentos ou relatórios, reduzindo a necessidade de alternar entre ferramentas. O assistente acompanha a atividade do utilizador de forma contínua e sugere ações úteis em tempo real. Com o uso, ajusta-se aos hábitos de trabalho. O Threads lançou a funcionalidade Live Chats para que os utilizadores possam participar em conversas ao vivo durante eventos ou momentos específicos. Os Live Chats permitem enviar mensagens, imagens, vídeos, links e reações em direto. Além disso, passou a disponibilizar mensagens para que os utilizadores possam participar em conversas ao vivo durante eventos ou momentos específicos. Os Live Chats permitem enviar mensagens, imagens, vídeos, links e reações em direto.

0: para preparar as empresas para o amanhã.
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Na Rádio Marginal, tarde de quarta-feira, com Kenny Lettimore, Push. A caminho das sete, já a seguir notícias com Antonieta Lopes da Costa. Até lá, Cannons, com o tema Starlight. E depois, Nemesis, de Benjamin Clementine. Boa tarde.

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1: As notícias na Rádio Marginal com Antonieta Lopes da Costa. Boa tarde.
2: Muito boa tarde. A polícia deu 2 minutos a manifestantes para abandonar o local frente à Assembleia da República, onde há desacatos. Já lá iremos. Primeiro, Portugal foi pela 4ª vez eleito como membro não permanente do Conselho de Segurança da Organização das Nações Unidas. Esta tarde é a primeira vez que Portugal é eleito à primeira volta. Isto mostra o trabalho que foi feito ao longo destes 13 anos por vários governos, por vários presidentes, mas em especial aquele que foi feito nos últimos 2 anos, que foram decisivos para esta vitória, disse o Primeiro-Ministro dos Negócios Estrangeiros, Paulo Rangel, em declarações à imprensa. Luís Montenegro destacou a grande conquista e a ocasião histórica em que Portugal consegue a eleição como membro do Conselho de Segurança da ONU. É um país credível, respeitado, com intervenção e participação a nível internacional, e entendemos este mandato como mais uma demonstração desse nosso histórico, disse num discurso proferido a partir do Palácio de Belém na tarde desta quarta-feira. Portugal tem no plano internacional uma força muito superior à nossa dimensão. O líder do PSD agradeceu o intenso trabalho diplomático que mobilizou o governo, cumprimentando Paulo Rangel, elogiou também a dedicação de Marcelo Rebelo de Sousa e de António José Seguro, que disse abraçaram esta campanha. Hoje é dia de greve geral, depois do protesto contra o pacote laboral ter terminado, a Polícia de Intervenção Rápida foi mobilizada para a Assembleia da República, na sequência de confrontos com os manifestantes, que permaneceram naquele local. Aos manifestantes foi dito para abandonar o local num espaço de 2 minutos, sob pena de incorrerem em crime de desobediência, avançaram as televisões. Manifestantes entoam cânticos dirigidos à polícia depois de terem sido avisados. Os manifestantes entoaram cânticos contra as autoridades. Há alguns detidos. Estiveram a arremessar garrafas contra a polícia e desobedeceram à ordem para se retirarem do local. Também há vários caixotes do lixo incendiados. O governo tem de deixar a linha da arrogância e ser mais humilde. Em declarações aos jornalistas, frente à Assembleia da República, antes destes desacatos, o secretário-geral da CGTP, Tiago Oliveira, disse que os trabalhadores querem derrubar o pacote laboral e que possivelmente a grande greve geral desta quarta-feira é maior que a última. Questionado sobre as palavras da Ministra do Trabalho, o secretário-geral da Confederação Sindical disse que o governo tem de deixar a linha da arrogância e ser mais humilde. Tiago Oliveira disse também que os trabalhadores querem uma vida diferente, assente na valorização dos salários e no combate à precariedade. A Ministra do Trabalho afirmou que a esmagadora maioria dos portugueses no setor privado esteve a trabalhar em dia de greve geral. Maria do Rosário Palma Ramalho falou em adesão absolutamente residual no setor privado. Os números são contraditórios. Por exemplo, a Sovena garantiu que a adesão à greve na empresa foi de 14,9%. As suas unidades industriais estiveram a laborar sem alterações relevantes ao normal funcionamento das suas operações. Fonte oficial da empresa indicou, depois da CGTP ter dito que esta era uma das empresas onde a adesão tinha sido de 100%, a empresa contrapõe e diz que foi de cerca de 15%. A consequência desta greve foi apenas prejudicar a vida de muita gente, disse o Primeiro-Ministro, que falou sobre o agendamento do debate sobre o pacote laboral em São Bento. Não posso responder pela Assembleia da República. A democracia tem estado a funcionar. A nossa convicção é que o Parlamento tem agora a possibilidade e a responsabilidade de poder contribuir com as suas posições para enriquecer o texto que foi remetido à Assembleia da República e para podermos ter uma lei do trabalho que dê maior competitividade e produtividade à economia. Luís Montenegro diz que é extemporâneo dizer-se que o governo vai forçar a votação do pacote laboral na generalidade, diz que está inteiramente disponível para se aproximar de outras posições. À partida não excluímos ninguém, mas há várias forças no Parlamento que se auto-excluíram, disse, frisando ter noção da realidade. Repete a disponibilidade total do governo para esclarecer e até mudar um ou outro ponto da proposta para se aproximar dos partidos.
1: Final da tarde de quarta-feira, 3 de junho. Daqui a pouco pode contar com Poesia, Às Vezes o Paraíso, com Sandra Pimenta. Arranque de hora com Michael Jackson. Boa tarde.

Rádio Marginal com Michael Jackson, Human Nature, para o início de mais uma hora com muita música e daqui a pouco também com poesia, às vezes o paraíso com Sandra Pimenta. Entretanto, Otis Kane, Let Me Love You.

Superstition de Stevie Wonder a passar na Rádio Marginal. Também Rihanna com Love on the Brain. E início de sequência com Otis Kane, Let Me Love You. 7 horas e 19 minutos, agora informação de trânsito para conferir. Marginal Fila em Algés, em direção a Cascais. Há 5, sentido Lisboa-Cascais, abrandamento de Miraflores até ao Estádio Nacional. No sentido inverso, fila de Miraflores até à saída para a Ponte 25 de Abril. No IC19, sentido Lisboa-Sintra, fila de Pinamanica até Terceira. Na segunda circular, sentido Benfica-Aeroporto, há fila de Benfica até ao Campo Grande. E no sentido inverso, lentidão do relógio até ao Campo Grande e à chegada a Pinamanica. Na Cril, fila de Alfragide até ao Odivelas. Na Ponte 25 de Abril, fila das Laranjeiras até à Ponte, acessos preenchidos. Ponte Vasta Gama, fila do final do tabuleiro até à saída para a A33.

0: Rádio Marginal com a música suave de Maxwell nestes últimos minutos. Ascension, Don't Ever Wonder. 7 horas e 25 minutos, daqui a pouco há a poesia com Sandra Pimenta, às vezes o paraíso, e já a seguir Nothing Can Come Between Us, de Sade. Boa tarde.
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Marginal, final da tarde de quarta-feira e na companhia de Kelani, You Got It. E também, às vezes, o paraíso, todos os dias a poesia com Sandra Pimenta. Faltam 23 minutos para as 8 e daqui a pouco a Avenida Marginal com Luís Talete. Todos os dias música nova para descobrir. Entretanto, a previsão da meteorologia para amanhã, quinta-feira, 4 de junho, feriado, máxima de 23 graus para Lisboa, com algumas nuvens, também nuvens a norte, máxima de 20 graus no Porto, e a sul, em Faro, máxima a rondar os 30 graus. 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

Rádio Marginal com Don West, Send It Back, e também Cosmo Klein, atrás com Love for Sale. 7 horas e 43 minutos, daqui a pouco Avenida Marginal com Luís Taleta, e já sabe, pode sempre contar com uma música nova neste espaço que está também na internet, no site da rádio em marginal.fm. Entretanto, há informação de trânsito para conferir. Na Marginal não há filas, na A5 sentido Lisboa-Cascais, abrandamento de Miraflores até ao Estádio Nacional, no sentido inverso, fila de Caselas até às Amoreiras, e C19 sentido Lisboa-Sintra, lentidão de Pinamânica até Terceira, no sentido inverso, fila de Alfragide até Pinamanique. Segunda circular, sentido Benfica-Aeroporto, fila das Torres de Lisboa até ao Campo Grande, no sentido inverso, lentidão no Campo Grande. Necril, fila da Venda Nova até Odivelas, ponto 25 de Abril, fila das Laranjeiras até à Ponte, acessos preenchidos, e no ponto Vasta Gama, trânsito resistente ao longo do tabuleiro até à saída para a A33. Boa viagem e um bom regresso a casa.

0: Está na Rádio Marginal nesta tarde de quarta-feira, final da tarde de quarta-feira, 3 de junho, Lola Marsh, Something Stupid, a seguir à Avenida Marginal com Luís Talete. Boa tarde.
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E voltamos à residência de Stefan Mahendra para ouvir a nova Too Late, Soul Old School, aqui e ali com R&B, jazz e até alguns elementos pop. São então os temperos perfeitos deste regresso, diga-se em forma de Stefan Mahendra. Too Late fala de uma relação que chegou ao ponto sem retorno, um assumir do fim depois de muitas oportunidades perdidas. Desta vez, Mahendra trabalhou com Sean Ramaprast, nome ligado aos Jungle e Teddy Swims, na construção sonora do tema, que foi então gravado ao vivo em estúdio. Nome emergente da nova cena soul R&B britânica, Stefan Mahendra tem sido nome recorrente aqui na Avenida. Temas como Your Type ou Keep On Moving foram destaques recentes. Hoje passamos o dia a ouvir Too Late, single que antecipa um novo EP a sair no final do ano.

0: Uma mistura de soul vintage e contemporânea, Stephen Mahendra tem em mãos uma das grandes canções da primavera. Too Late é tudo o que precisamos para relaxar e saborear com o soul no coração. Too Late, também para ouvir em podcast em marginal.fm.
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2: Avenida Marginal com Luís Talético, que pode voltar a ouvir no site da rádio em marginal.fm. A caminho das 8, já a seguir há notícias com Antonieta Lopes da Costa, depois a emissão segue com Marcos Melo, a despedida hoje com Angels of Libra e também Nathan Johnson, Ain't No Loving. Até amanhã.

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2: Muito boa noite. Hoje foi dia de greve geral. O dia ficou marcado também por confrontos. O ministro Leitão Amar condena quem provocou desacatos. Alguns ultrapassaram os limites. Disse o governo respeita o direito à greve e o direito a trabalhar e lamenta profundamente o comportamento de alguns, declarou António Leitão Amar. Alguns ultrapassaram os limites mais do que aceitáveis do direito a esta greve, provocaram desacatos, ofenderam a ordem pública e confrontaram a autoridade das forças de segurança. Depois do protesto contra o pacote laboral ter terminado, a polícia de intervenção rápida foi mobilizada para a Assembleia da República na sequência de confrontos com manifestantes que permaneceram no local. Aos manifestantes foi dito para abandonarem o local num espaço de 2 minutos, sob pena de incorrerem em crime de desobediência. Os manifestantes entoaram cânticos dirigidos à polícia depois de terem sido avisados. Há alguns detidos, pelo menos 5. Os manifestantes estiveram a arremessar garrafas contra a polícia, desobedeceram à ordem para se retirarem do local. Também há vários caixotes de lixo incendiados. Os manifestantes moveram-se para outras ruas adjacentes à Assembleia da República. As coisas parecem estarem agora a acalmar. Indicadores gerais da economia apontam para um dia normal. Considerando alguns indicadores gerais da economia, foi, segundo a Ministra do Trabalho, um dia de atividade económica normal. Referiu que os consumos de energia e gás não tiveram alterações, tal como os movimentos de cartões de crédito e outros meios de pagamento eletrónicos. Segundo indicou, até às 3 da tarde havia um acréscimo de movimento nas duas pontes, sobre o Tejo, em Lisboa, em 0,2%. Espera-se que as projeções económicas desta greve não sejam muito relevantes, indicou. No setor público, há a decisão, diz a Ministra do Trabalho, foi de 23%, embora indique que se referem às ausências ao serviço e não necessariamente à adesão à greve. O teletrabalho não facilita a contabilização, diz também a Ministra. Os setores com mais adesão foram o da educação, saúde e transportes. Na educação, entre 38% e 45% das escolas encerraram, o que significa que, lamentavelmente, 48% dos alunos não conseguiram realizar a prova da frição de português. O Governo tem de deixar a sua linha de arrogância, ser mais humilde. Em declarações aos jornalistas, frente à Assembleia da República, antes dos desacatos, o secretário-geral da CGTP, Tiago Oliveira, afirmou que os trabalhadores querem derrubar o pacote laboral e que possivelmente a grande greve geral desta quarta-feira foi maior do que a última. Questionado sobre as palavras da Ministra do Trabalho, o secretário-geral da Confederação Sindical diz que o Governo tem de deixar a sua linha de arrogância e ser mais humilde. Tiago Oliveira disse também que os trabalhadores querem uma vida diferente, assente na valorização dos salários e no combate à precariedade. Portugal foi pela quarta vez eleito como membro não permanente do Conselho de Segurança da Organização das Nações Unidas, da ONU, esta quarta-feira. É a primeira vez que Portugal é eleito à primeira volta. Isso mostra bem o trabalho que foi feito ao longo destes 13 anos por vários governos, vários presidentes, mas em especial aquele que foi feito nestes últimos 2 anos, que foram decisivos para esta vitória, enalteceu o ministro dos Negócios Estrangeiros, Paulo Rangel, em declarações à imprensa. Luís Montenegro destacou também a grande conquista e a ocasião histórica em que Portugal conseguiu a eleição como membro do Conselho de Segurança da ONU. É um país credível, respeitado, com intervenção e participação a nível internacional. Entendemos este mandato como mais uma demonstração desse nosso histórico, disse num discurso proferido a partir do Palácio de Belém, na tarde desta quarta-feira. Disse que Portugal tem no plano internacional uma força muito superior à nossa dimensão. O líder do PSD agradeceu o intenso trabalho diplomático que mobilizou o governo, cumprimentando Paulo Rangel, elogiou também a dedicação de Marcelo Rebelo de Sousa e de António José Seguro, que disse abraçaram esta campanha.
1: Bem-vindo, mais 4 horas com Marcos Mel. Começo com Lucky Day, a dar uma nova vida a Mercy, Mercy Me, uma homenagem ao clássico de Marvin Gaye. Aqui, bom, espreitamos o Dolce Farniente. Faça uma boa viagem de regresso. 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

0: 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Não se entrega à preguiça.
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2: Basta existir um homem honesto para que um filme sobre um Estado autoritário seja uma história assustadora e perigosa. O realizador é o ucraniano Sergei Loznitsa e leva-nos até à União Soviética de 1937. Em pleno terror stalinista, tudo começa com uma carta que escapa ao fogo. Um pedido de ajuda vindo de um prisioneiro injustamente acusado. Quando chega às mãos de um jovem procurador, nasce uma pergunta simples. E se o sistema estiver errado? O problema é que, naquele tempo, fazer uma pergunta podia ser considerado um crime. O filme tem sido descrito como uma viagem sufocante pelos corredores do poder, onde a burocracia, o medo e a paranoia se confundem. Um drama histórico com ecos de Kafka, mas assustadoramente próximo de muitas realidades contemporâneas. Passou pelo Festival de Cannes, onde recebeu o prémio François Chalas, e é mais uma obra de um realizador que continua a olhar para a história sem filtros nem concessões. Este não é apenas um filme sobre o passado. É um gatilho para nos fazer pensar no presente durante muito tempo, mesmo depois das luzes da sala se acenderem. Dois Procuradores estreia esta quinta-feira nos cinemas.
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0: Don't Have to Be Alone, The Sacred Souls. A banda passa este ano pelo Festival Jardins do Marquês, dia 6 de julho. Os bilhetes estão à venda nos locais habituais. Não perca hoje, depois das 9, mais uma boa notícia.
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fim com Bom Funk no seu regresso, Dream on Dreamer, um dos grandes clássicos dos londrinos da Brand New Abyss. Daqui a muito pouco há a Test Drive, a edição é do Paulo Jorge. Para já, Don't Me Wrong, do produtor e multi-instrumentista californiano.

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Baby Come Back nasceu originalmente pelas mãos dos Player. 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Baby Come Back.

Tell Me a Tale, Michael Kiwanuka, a manter o espírito de uma noite calma, com a música Mais Perto do Mar, perfeita para desfrutar de um período de férias merecido. Obrigado pela companhia, mais uma viagem pelo tempo. Ain't Nobody, Rufus com Chaka Khan, marcou a juventude de muitos de nós nos anos 80 através do filme Breaking.

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1: Nesta hora reservei uma partilha de talento que une o R&B e o soul numa canção marcante, Good to You, de Mills, com DJ Wilkins. Mais à frente, a boa notícia.

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1: A Austrália tornou-se o 30º país do mundo a eliminar o tracoma como problema de saúde pública. A doença é a principal causa da cegueira provocada por infecção e afeta os olhos através de uma bactéria. Durante anos, o tracoma continuou presente em comunidades aborígenes e das ilhas do Estreito de Torres, sobretudo em zonas remotas do país. A infecção espalha-se facilmente através do contacto próximo, superfícies contaminadas e até moscas. Sem tratamento, pode provocar cegueira. Desde 2006, a Austrália criou um programa nacional de combate à doença, apostando em antibióticos, melhores condições de higiene, acesso à água e saneamento, além de rastreios regulares. As autoridades de saúde destacam que o sucesso foi possível graças ao envolvimento das comunidades locais e ao trabalho contínuo de profissionais de saúde nas regiões mais isoladas na Austrália.
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0: Não me leves a mal dos H&B, continua a ser aquele hino de soul e R&B em português que nos põe a mexer logo no primeiro acorde. Em véspera de feriado, não perca também as boas sugestões da nossa agenda.
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0: viagem na Marginal foi precisamente neste dia 3 de junho, em 1985, que Brian Ferry editava Boys and Girls, um dos discos mais sofisticados e elegantes da pop dos anos 80. Era o primeiro trabalho solo lançado após o fim dos Roxy Music e marcou uma nova fase na carreira do cantor.
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1: Próximos minutos, Love, Love, Love, Stephen Sanchez. Mais à frente, damos um salto à praia dos Montes. Obrigado pela companhia. Continuamos juntos. Ainda até à meia-noite.

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1: O dia 5 de julho está a aproximar-se para comemorarmos, no Festival Jardins do Marquês, em Oeiras, o Dia Nacional de Cabo Verde. Vamos ser recebidos pelo Dino de Santiago, acompanhado pela Princesa das Ilhas, a bonita Mayra Andrade, que nos vai cantar A Terra da Saudade, Cabo Verde.

0: What a Lie continua a ser recordado como o momento em que Justin Sky transformou a traição em arte, expondo o fim da sua relação com Giveon. Esta narrativa de superação ganhou um novo fogo com o lançamento posterior do EP Candy, um trabalho muito elogiado, conta com as colaborações de peso de nomes como Kate Renada e Daniel Caesar.
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0: linha de baixo bastante sampleada. Os Queen, por exemplo, inspiraram-se assumidamente no ritmo de Good Times para construir o seu mega sucesso Another One Bites the Dust. Em espera tenho Duran Jones and Indications com Aaron Fraser.
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Dois nomes do Soul Indie, Anthony David e Algiber Blessed, juntos para dar nova vida à música Need You Now. A fechar a hora, Kissing a Fool, a última música a ser lançada em Fate, o primeiro álbum Soul de George Michael.

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1: É com Where Does Time Go, o primeiro single do álbum Medicine Man dos australianos The Pamels, que começa na última hora de hoje. Conta com a participação de

0: Sir Duke, uma das canções mais icónicas de Stevie Wonder, a prestar homenagem a grandes nomes do jazz, como o Duke Ellington, que inspirou o título da canção. Boa noite, obrigado pela companhia. É bom saber que continua desse lado.
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0: A musicalidade e a calma na voz de Ben Ankle Soul, Next to You. 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Deixe-se ficar, antes da meia-noite há mais uma residência na Avenida para conhecer.
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0: Últimos minutos, Waves, mais uma música intimista de uma das duplas emergentes mais notáveis dos últimos tempos, os Fiji Blue. A fechar o dia reservei Michael Kiwanuka. Eu sou Marcos Melo, estou de volta amanhã às 8. Bom feriado.
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E voltamos à residência de Stefan Mahendra para ouvir a nova Too Late, Soul Old School, aqui e ali com R&B, jazz e até alguns elementos pop. São então os temperos perfeitos deste regresso, diga-se em forma de Stefan Mahendra. Too Late fala de uma relação que chegou ao ponto sem retorno, o assumir do fim depois de muitas oportunidades perdidas. Desta vez, Mahendra trabalhou com Sean Ramaprest, nome ligado aos Jungle e Teddy Swims, na construção sonora do tema, que foi então gravado ao vivo em estúdio. Nome emergente da nova cena soul R&B britânica, Stefan Mahendra tem sido nome recorrente aqui na Avenida. Temas como Your Type ou Keep On Moving foram destaques recentes. Hoje passamos o dia a ouvir Too Late, single que antecipa um novo EP a sair no final do ano.

0: Uma mistura de soul vintage e contemporânea, Stephen Mahendra tem em mãos uma das grandes canções da primavera. Too Late é tudo o que precisamos para relaxar e saborear com o sol no coração. Too Late, também para ouvir em podcast em marginal.fm.
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